0: Muito boa essa sequência, uma melhor que a outra. Já já tem mais.
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0: Eita, eu chegando mais uma vez com a graça de Deus. Bom dia a você na cidade, bom dia a você pela zona rural, distritos, fazendas, currais, aonde você estiver, receba o nosso bom dia, porque a partir deste momento entra no ar o programa Amanhecer Sertanejo pela Rádio Saharó FM. E nesta comunicação está o Alberto. Roberto, estou junto contigo até às 8 da manhã. Hoje é uma quinta-feira, né? Hoje é quinta-feira, meu filho, mostra aí. É, hoje é uma quinta-feira, hoje é 20 de agosto de 2026. Eu sou o Alberto Roberto, vou estar junto contigo até às 8 horas, levando música, alegria e comunicação. E ao meu lado está ele, ele não pode faltar. Se faltar, pronto. Eu não sei mexer em computador, pronto.
1: Ô, coisa feia danada!
2: É mesmo, Alberto? É mesmo?
0: É, vou fazer 26 anos que eu estou na rádio e não sei mexer em computador.
2: É mesmo, Alberto? É mesmo?
0: É.
1: Ô, coisa feia danada!
0: Vamos começando mais um programa, Amanhecer Sertanejo. Diante de mão, vamos agradecer a Deus por cada vida, né, por cada dia, por amanhecer, né? Nós amanhecer um dia abrindo os olhos, já é um milagre de Deus, né? Que Deus abençoe cada um de nós. Se você crê em Nossa Senhora de Aparecida, que ela possa te proteger, possa cobrir com o seu manto azul. Tenha um bom dia abençoado por Deus.

0: Estou de volta, eu voltando de novo, agora 6:10. Vemos aí com Chitãozinho Chororó, cantou para nós um bom dia. Também vemos aí com uma música na voz do Trio Parada Dura, Panela Velha é que faz comida boa. Vou mandando um bom dia aqui, pessoal de Sítio Lajeiro, Cova dos Caboclos, Lagoa do Cercado, pessoal na Barra do Liberal, hein? Pessoal lá na Barra do Liberal. Também ouve a nossa programação e vamos embora tocando uma música. Se você está escutando o nosso programa, em algum lugar você mande uma mensagem para nós que nós vamos mandar um bom dia para você, tá certo?
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0: Eita, eu de volta, eu voltando de novo, agora 6:15, 6:15, aqui na melhor cidade do Brasil, você ouvindo a Rádio Saro FM, o programa Amanhecer Sertanejo. E vamos tocando mais música, né? Vamos mandando um bom dia para toda a comunidade da Barriguda, né? Eu não sei o nome de todo mundo, né? Mas eu vou mandando um bom dia para todos vocês. O que eu sei do nome, eu vou lembrando aqui, né? Tem um Rogério do Pão lá na sua chácara. Tem o nosso amigo, o Dr. Anderson, né? Que também é um ouvinte nosso. Também tem o Nenê de Zuê, né? Tem o Saúba. Sabe a música do Saúba, a preferida dele ou não? Sabe? Me diga aí rapidinho.
1: Tu acha?
0: Hein?
1: Tu acha?
0: Então mande para ele aí. Agora 6:15, vamos de música.

0: Volta aí, voltando de novo, agora 6:22. Viemos aí com Adalberto e Adriano, Me Deixe Só, Vá Viver a Sua Vida. Também vê aí a música do Teodoro e Sampaio, Deixa a Paixão Entrar. E agora baixa a música aí. 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Agora, meu secretário, já vou mandando um bom dia aqui para o Antônio Otero, né? O Antônio Otero é lá de Sítio Malhada da Pedra. Ele diz que todo dia escuta nós.
1: É meu, Roberto. É meu.
0: Conhece ele, né?
1: É meu pai. É? É meu pai.
0: Seleciona aí uma música e mande para ele aí. Ele pede qualquer música do roteiro musical, então vem Milionário e José Rico. Quem vai te deixar sou eu. 6:25.

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12: Alberto, você está bem?
0: Eita, eu de volta, eu voltando de novo. Agora são 6h32. Vamos tocando mais uma música. Vamos mandar um bolê aqui pro pessoal lá em Sítio Água Branca, né? Sítio Água Branca, Sítio Gravatá, lá em Bom Nome. Lá em Bom Nome tem o meu amigo Marco, né? Sempre tá ligadinho, escutando nós.
13: É meu pai.
0: Hã?
11: É meu pai.
12: Eu vou falar com ele pra arrumar um serviço pra você. Você botar um roçado lá, na fazenda dele.
13: Não vai não. Ele não vai não.
12: Manda um bom dia pra ele que ele tá escutando nós.
14: Oi, papai. Adeus, papai.
12: E vamos embora tocando mais música.

0: Boninho, que música bonita.
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3: Eita, eu voltando de novo, matuto de terra vermelha, agora 6h40. Viemos aí com a música Rio Negro, Sulimões cantou pra nós, deixe abaixar, deixa a poeira abaixar. Também vem aí o Bruno Marrone, deixa. Vou mandando um bom dia aqui também, o pessoal no sítio Santa Maria, né, sítio Cachoeira, sítio 25, sítio Imbé, Graciana. Pessoal também tá ouvindo, né? Você me ouve aí pela essa região, manda aí um WhatsApp para nós. Alberto falou aqui, mas não falou no meu nome. Então, preste atenção no número da rádio e manda aí para nós dar um alô para você. Você gosta do nosso programa? Quer que nós mande um alô para você? Então, anote aí o telefone.
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2: Alberto, você está bem?
3: Eita, eu de volta, eu voltando de novo, agora 6h45. Meu secretário, vamos mandar um bolinho aqui para o meu amigo Djalma, né? Conheço ele popularmente, Djalma da Veronese. Ele foi dizer umas coisas lá com meu amigo Marco, lá em Bom Nome.
2: É meu momento, é meu.
3: É.
12: Quem disse?
3: Hã?
12: Quem disse?
3: Porque ele disse que Marco, lá na sua fazenda em Bom Nome, disse que quer ser seu pai, mas Djalma disse não, o pai dele é eu. Olha, pia mesmo.
12: Quem disse?
3: Djalma. Djalma disse que encontrou ele hoje lá próximo, naquela Kombi ali que vende lanche, né? Do meu amigo, o irmão do Sérgio do detergente. Disse que ele tava lá comendo o meu amigo Djalma. Disse que tava lá entalado com dois pastel e uma garrafa de café.
2: É mesmo, amor? É mesmo.
3: Diz que ele pediu o rapaz lá 25 pastel, duas garrafas de café.
2: É mesmo, amor? É mesmo.
12: Quem disse?
3: Hã? Quem disse foi Marco, lá do Sítio Bonome. Disse que ele tá... Diz que não tá muito bom com você não, viu?
2: É meu momento, é meu.
3: Ele disse que você tem que decidir quem vai ser seu pai. Se é Marco de lá do Sítio Bom Nome ou é ele. Eu acho que é Djalma, né? Que é teu pai.
12: Tu acha?
3: Hã?
12: Tu acha?
3: Eu acho. Manda um abraço pra Djalma, que ele tá ligadinho no nosso programa, lá no escritório, ao lado do colégio de Vilma.
13: Oi, papai.
3: Ele tá ligadinho no nosso programa, lá no escritório, ao lado do colégio de Vilma.
13: Oi.

0: Paulinho, que música bonita.
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3: Eita, eu de volta, eu voltando de novo, agora 6:55, Leandro e Leonardo cantou pra nós, amor dividido, nada dividido presta, a não ser sapato e meia, mas veio aí também a música do Zezé de Camargo e Luciano, se for pra judiar, não vem não, viu bichinho, ô danado, esse negócio de judiar não dá certo não. Eita, abaixa a música aí. 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Agora sim, vou aproveitando aqui a oportunidade e vou mandando aqui um bom dia para o Guto, né, que é o presidente da Câmara de Vereador. O nosso amigo Guto, ele é um apoiador da nossa cultura. Vou mandando um bom dia aqui também para Maria Zilda Batista, é um ouvinte nossa também. E vou mandando um bom dia aqui para o Nego Henrique. O Nego Henrique, né, que é o Marcelo Fernando. Eu digo, ó, Nego, posso falar dessa forma aqui? Ele disse, não tem problema. Eu sou conhecido popularmente por Nego Henrique. Nego Henrique tem distribuído árvores, né, como IP, né, para florir a cidade. É um trabalho muito importante que o Nego Henrique faz em Ceará. E vou mandando um bom dia também aqui para o seu irmão, né, que é o Fernandinho Fernando, né, essa grande liderança de Ceará, que também ouve o nosso programa. Muito obrigado. E vamos embora, tocando mais música. Essa música eu vou mandar para a irmã do Carlos Alberto, né? É a irmã do Carlos Alberto, a Larissa, aquela menina linda. Né? Alô, Carlos Alberto, um cheiro no zói. E mandar um bom dia para a dona Ivaneide, seu Zezinho, Carlos Alberto, José Matheus, a Larissa, né? E mandar um bom dia aqui também, meu secretário, para o pessoal que trabalha lá na fazenda de Alfredo, né? É, o pessoal lá também curte o nosso programa. Alfredo, eu conheço ele faz muitos anos, né? Eu conheço ele desde menino.
0: É mesmo, Alberto? É mesmo?
3: É, quando eu cheguei em Ceará, eu conheci ele. É uma figura gente boa demais. Manda aí uma música pra Larissa, que ela tá ligadinha no programa de nós.

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9: Eita, eu de volta, eu voltando de novo, matuto de terra vermelha. Agora, 7:10, vou mandar um bom dia aqui para Fran, né, que é o ouvinte nossa, e também mandar um bom dia aqui para o Donca, né? Ele é lá do distrito de Papagaio, que pertence à cidade de Pesqueira, né? E vamos selecionar aqui uma música e mandar aqui para Fran, né, que é um ouvinte nossa. Vamos mandar um bom dia aqui também, meu secretário, para o meu amigo, é o Braddock, né? O Braddock é uma figura extra, né? Ele cobre sofá, ele faz pufo, né? Seu fato tá assim um pouco ruim, tá rasgado, né? Quer dar um grau? Então vamos falar com o seu Braddock. Ele mora ali na entrada ali da rua José Tiago, né? É rua José Tiago ali, né? Ali ao lado da borracharia de Nitão, né? Ele faz um trabalho perfeito, caprichado, né? Também quer cobrir o banco da sua moto. Você vai falar com o seu Braddock. Seu Braddock trabalha bem e cobra aquele pezinho que cabe no seu bolso.
10: É meu, Roberto. É meu.
9: Conhece o Braddock, né?
10: É meu pai.
9: Hein?
10: É meu pai.
9: Deixa de liberdade, rapaz. Peça desculpa a ele. Peça rapidinho, vá.
11: Oi, papai.
9: Deixa de mim.
11: Atença, papai.
9: Ele não gosta de brincadeira, não, viu?
10: É meu, Roberto. É meu.
9: Nem todo mundo gosta de brincadeira, viu?
10: Alberto, você está nervoso?
9: Não, porque eu falei no nome do seu Braddock aqui, você disse o quê?
10: É meu pai.
9: Deixa de liberdade. A minha descascavó dizia... Não confunda amizade com liberdade.
10: Quem disse?
9: Hã?
10: Quem disse?
9: Quem dizia era a minha descascavó. Morreu com 99 anos, tomava cerveja, andava de bicicleta e fumava charuto. Então, vamos embora tocando mais música.

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1: Hora certa.
2: Alberto, você está bem?
3: Eita, eu de volta, eu voltando de novo, vemos aí com Barreirito. Aqui é o nome da música, Belmonte, Amar aí, do mundo, nada se leva e tanta ganância nesse país, nesse mundo de Deus, né?
2: É mesmo, Alberto, é mesmo.
3: É. Então, vamos embora, tocando o apoio cultural. Mandar um bom dia aqui para o meu amigo Nitão, lá da borracharia, né? Nitão é uma figura, gente boa demais.
2: É meu pai. É meu pai.
3: Um abraço para ele, que Deus abençoe ele. E coloque aí o apoio cultural e eu volto já.
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2: Alberto, eu tô preocupado com tudo.
3: Eita, eu de volta, eu voltando de novo. Agora 7h23. Vamos atender o nosso amigo Expedito Araújo, tá ligadinho no nosso programa. Ele manda também aqui, mandar um bom dia aqui para o seu Afrânio, né, que é oficial da Justiça, né? Um bom dia para ele falar. E seu Afrânio, vou mandar um bom dia também o pessoal lá no fórum, né? Pessoal lá também do fórum e escuta a nossa programação, viu? É.
2: É meu momento, é meu.
3: Aí alguém pergunta a mim, Alberto, se alguém dizer que não gosta do seu programa, pra mim, se não gostar, só é mudar de estação, porque eu tenho tanta personalidade importante, né, que escuta o nosso programa, como o seu Afrânio, que é oficial da Justiça, né, que escuta o nosso programa, tem o Expedito Araújo, né, que é essa grande personalidade de Ceará também, muitas personalidades escutam o nosso programa. As autoridades de Ceará escutam nós.
2: É meu momento, é meu.
3: É. O prefeito da cidade, seu César, a dona Águida, que é a primeira dama, né? A dona Rosário, né, que é uma personalidade importante lá de Ceará. São essas personalidades que nos valorizam, que dão no nosso apoio ao nosso trabalho, né? Então, se alguém dizer, alguém me perguntou, né, fez essa pergunta, ó, se alguém dizer que não gosta do teu programa, eu sei, ele, se não gosta, dele, o rádio muda de estação, temos milhões de rádio por ele, mudão de Deus. Eu não me incomodo porque tem, como eu frisei agora, eu vou só recapitular, né? Tantas personalidades em Ceará que me escuta, né? É, tem o meu amigo Cláudio Freitas, né? O Cláudio Freitas é uma figura extra, né?
2: É meu momento, é meu.
3: É, conhece o Cláudio Freitas, né? Cláudio Freitas, né? Ele é oficial da Justiça também, viu?
2: É meu momento, é meu.
3: É. Então são essas personalidades que fortalecem, né, este programa. Coloca aí a música aqui, Expedito. Expedito agora tá competindo agora com meu amigo Manso.
2: Quem disse?
3: Hã?
2: Quem disse?
3: Meu amigo Manso ontem, Nenê Zuê deu um quadro de terra pra ver quem era que terminava de limpar o terreno lá. Oxe, quem terminou primeiro foi Manso, viu?
2: É meu momento, é meu. Quem disse?
3: Diz que Manso é muito mais trabalhador do que Wanda Barra, do que seu Expedito Araújo. Pense num caba trabalhador.

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1: Hora certa.
2: Alberto, você está bem?
3: Eita, eu de volta, eu voltando de novo, agora 7 horas e 32 minutos, Trio Parada Dura e Marília Mendonça cantou pra nós, aceita que dói menos. Tinha um Carreiro e Pardinha cantou pra nós, um franguinho na panela, é bom demais. Abaixa a música aí. 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E vamos embora, porque o tempo não para. Se o tempo pudesse parar, hein? Era bom demais.
2: É meu momento, é meu.
3: Se o tempo pudesse parar, era bom.
2: Tu acha?
3: Eu acho. Mas não pode parar, cada minuto, cada milímetro ele vai passando. Agora vem Bruno e Marrone, Dormindo na Praça. Vamos embora, tocando música. 7 horas e 36 minutos.
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0: noite, aí eu de volta, aí eu voltando de novo. Programa Amanhecer Sertanejo pela Rádio Saro FM, agora 7 horas e 43 minutos. Meu secretário, sabe quem quer falar com você? Tem uma pessoa que disse que quer ter uma conversinha com você, viu?
1: É mesmo, Alberto? É mesmo?
0: É. Seu Bradock disse que vai largar a oficina dele lá e vem conversar com você, viu? Quando eu falei aqui no nome dele, aí você disse o quê?
1: É meu pai.
0: Hã?
1: É meu pai.
0: Peça desculpa a ele, vai. Ele disse que quer uma conversa com você.
2: Oi, papai.
0: Deixa de onda, rapaz.
2: A peça, papai.
0: Tu é muito saídinho, viu?
1: Alberto, você está nervoso?
0: Seu Bradock, peguei uma amizade com ele, um cara gente boa demais, viu? Viu?
1: É meu pai.
0: Vamos embora. E essa música eu vou mandar de presente pra a minha abelha rainha. Minha princesa Edivânia, um beijo no teu coração.
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2: Alberto, você está bem?
3: Eita, eu de volta, eu voltando de novo, 7:51, viemos aí com o Zezé de Camargo e Luciano, meu pão de mel, também vem aí a minha apaixonei, Luana Magalhães, e não dá mais tempo, eu vou partindo, mas com saudade de vocês, e Deus vai me dar uma oportunidade, e amanhã eu vou voltar. Cadê meu abraço? Vai me dar um abraço, mãe?
4: Não vai não, hein? Ele não vai não.
3: Vai me dar um abraço ou não?
4: Hã? Quem disse?
3: Me dê um abraço, porque daqui a alguns minutos você não pode ter essa oportunidade.
5: É meu momento, é meu.
3: E quantas pessoas que são negadas um abraço, um beijo, um aperto de mão, e quando a pessoa parte, quer ir abraçar, quer ir dar um beijo, quer ir dar uma flores, pra quê? Não vai servir de nada. Isso é na minha opinião, né? Não sei se é na sua, mas não vá por mim não. Né? Eu só estou dizendo que eu não quero um abraço um dia que eu parti, eu não quero flores. Um dia que eu parti, eu quero agora sentir seu abraço. Vem cá, me dá um abraço, chegue.
4: Não vai não, ele não vai não.
3: Você sabe quantas pessoas que se acordam de manhã e não ganham um abraço, que não ganham um beijo, um aperto de mão? Quantas pessoas que moram dentro de casa, duas pessoas e não se fala, um almoça sozinho, toma café sozinho, dorme em cama separada, é? O pior da solidão é viver a dois.
5: É meu momento.
3: E eu pensava que o pior da solidão era você viver sozinho. Mas não é não. O pior da solidão é viver a dois.
5: É meu momento. É meu.
3: É. Então vamos embora com a última de hoje, na voz do Pablo, Estou Indo Embora.

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2: 7:59.
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0: amigos e amigas, ouvintes dessa emissora e do programa Uma Luz em Seu Caminho, carinhosamente, bom dia. Bom dia a você que mora na cidade. Bom dia a você que mora na zona rural ou em qualquer municípios vizinhos onde penetra as ondas sonoras dessa emissora. É com as graças de Deus e a luz do Divino Espírito Santo que mais uma vez passamos a apresentar o programa Uma Luz em Seu Caminho. O programa Uma Luz em Seu Caminho, para você que não conhece ainda, o nosso programa é um programa espírita e aconselhativo, que tem o nosso objetivo de levar aos menos favorecidos pela sorte uma solução para os seus problemas. E quem é, meu amigo, que não tem problemas na sua vida? Pois fiquem todos sabendo que para todo problema existe uma solução, assim como toda doença tem cura. Toda doença é curável. É bastante que você procure o lugar certo e também a pessoa certa. A pessoa capacitada que Deus deixou em cima da terra para resolver esse tipo de problemas. E graças a Deus, meus amigos e minhas amigas, já tem mais de 20 anos que eu venho trabalhando nessa área espiritual. Com meus 10 anos de idade, eu já desvendava valiosos mistérios da vida humana. E graças a Deus, dentro do Espiritismo, eu tenho meus conhecimentos profundos. Por incrível que pareça, até hoje em meus trabalhos, eu nunca perdi uma cura sequer. E com você, meu amigo, e com você, minha amiga, nada será diferente. É bastante você me procurar e eu te garanto que abaixo de Deus vou resolver os seus problemas em dias contados.
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0: Lembrando ainda que você pode também participar do nosso programa através de cartas. Em sua carta você coloca o seu nome de batismo completo. Coloque também a data do seu nascimento e o drama da sua vida. Se você não quer o seu nome divulgado no rádio, você envia um pseudônimo qualquer. O nome de um pássaro, de um perfume, de uma flor ou de um carro. Enfim, qualquer nome. O importante é você saber que é a sua cartinha que está sendo respostada. A sua cartinha você entrega diretamente na portaria dessa emissora ou em nosso endereço de concentração espiritual.
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0: Olha, meus amigos e minhas amigas, o nome Mestre Justino de Ogum é um nome que, graças a Deus, é conhecido no Brasil inteiro por ter um trabalho sério, por ter um trabalho honesto, por ter um trabalho aprovado. Quem aprova os meus trabalhos não sou eu, é as pessoas que me procuram. Graças a Deus, todos os dias, em meus consultórios espirituais, aonde quer que eu esteja, inúmeras pessoas me procuram. Pessoas que chegam tristes e desanimadas. Quando saem alegres e satisfeitas, porque viu que encontrou a pessoa certa para cuidar do seu problema. Eu nasci e me criei dentro do Espiritismo. Com meus 10 anos de idade, eu já desvendava valiosos mistérios da vida humana. Sou filho de Umbanda, nasci nos berços da Umbanda. Tenho o dom, o poder e a sabedoria de colocar a mão no subconsciente de qualquer ser humano e dizer o que se passa na vida de qualquer pessoa em cima da terra. Para adquirir esse dom, eu nunca precisei entrar em nenhuma faculdade. Para curar doenças, eu nunca precisei estudar medicina. Foi Deus quem me deu esse dom para que eu possa ajudar a quem precisa em cima da terra.
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0: Portanto, se você é uma pessoa que anda triste na sua vida, tudo que você vai fazer dá errado. Seu tipo de comércio não vai para frente. Cada dia que passa, o futuro que você vê é fechar as portas do seu estabelecimento comercial. Você trabalha demais, seu dinheiro não rende. Dá um passo para frente e 4, 5 passos para trás. Olha, meu amigo e minha amiga, de repente algo misterioso pode estar acontecendo em sua vida e você não sabe. Você não tem o conhecimento. De repente você pode estar sofrendo com algum tipo de inveja, com algum olho grande, ou até mesmo alguma demanda espiritual e você não sabe de nada. Eu quero te dizer que é bastante você me procurar. E eu te garanto que abaixo de Deus, eu vou resolver o seu problema em dias contados. E se você é uma pessoa que ama e não é correspondido, você que ama e não é amado ou amada, você que o seu casamento está fracassado, cada dia que passa, o futuro que você vê é a separação. Em sua casa não tem alegria, no seu lar não tem paz. Enfim, você pode até mesmo estar separado da esposa ou separada do marido. A pessoa amada, ela pode morar em qualquer canto do Brasil e do mundo. Eu só preciso que você me traga o nome dessa pessoa completo, com a data do nascimento, ou que seja uma foto, ou até mesmo uma peça de roupa. E eu te garanto que abaixo de Deus, eu vou fazer a união do casal em dias contados. Porque graças a Deus, Deus me deu esse dom maravilhoso, o poder e a sabedoria para fazer a união de qualquer casal em cima da terra.
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0: E se você é uma pessoa que sofre com algum tipo de doença crônica, você que já procurou a medicina, a medicina nada pôde fazer para resolver o seu problema. Você que já fez vários tipos de exames, seus exames não mostram nada. Você toma vários tipos de remédios e é mesmo que está tomando água. Tua casa muitas vezes ela parece mais uma farmácia do que mesmo a própria casa. De tanto remédio que você toma e nunca você encontra a cura para a tua doença. Eu quero te dizer, meu amigo e minha amiga, que de repente essa tua doença pode não ser para a medicina. Para isso Deus deixou as pessoas entendidas para que possa curar esse tipo de doença. E seja lá qual for o teu problema, seja lá qual for a tua doença, Deus me deu o dom, Deus me deu o poder e a sabedoria para curar qualquer tipo de doença crônica que existir em cima da terra. Venha de corpo, alma e coração aberto, tendo a certeza que você vai estar diante de um verdadeiro médium e vidente espiritual, esse que aqui vos fala, o mestre Justino de Ogum. E se você é uma pessoa que bebe e que não se domina, ou que tem alguém na tua casa, na tua família, que quando esse alguém bebe te faz passar vergonha, chega em casa quebrando tudo, bate na esposa, bate nos filhos, não reconhece pai, não reconhece mãe, no dia seguinte não sabe o que aconteceu, não sabe quem quebrou os objetos dentro de casa, enfim, não se lembra de nada do que fez. Eu quero dizer que essa pessoa ela pode morar em qualquer canto do Brasil e do mundo. Eu só preciso que me traga o nome dessa pessoa completo, com a data do nascimento, ou que seja uma foto, ou até mesmo uma peça de roupa, e eu te garanto que abaixo de Deus, enquanto vida essa pessoa tiver, nunca mais ela levará um copo de bebida para a boca para tomar, porque eu faço enjoar até mesmo porta e calçada de bar. E por mais velho que seja o vício da embriaguez, para mim não tem problema nenhum, porque foi Deus que me deu o poder, foi Deus que me deu a sabedoria para fazer qualquer ser humano em cima da terra enjoar a bebida, odiar a bebida igualmente o demônio odeia a cruz. Me procure que eu te garanto que abaixo de Deus você não vai se arrepender.
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0: E agora, meus amigos e minhas amigas, vamos ouvir nesse momento as palavras de uma mulher que sofria bastante antes de conhecer os trabalhos do mestre Justino de Ogum e como está a vida dela hoje, depois que visitou o meu consultório, depois que conheceu os meus trabalhos. Ouça nesse momento o que essa mulher tem para dizer.
2: Oi, minha gente, meu nome é Eliette. Meu marido bebia, chegava em casa me batendo, deixava eu passar fome, meus filhos tudo com fome, e o dinheiro que ele ganhava só dava pra cachaça. Eu não sei nem como eu agradecer que o mestre Justino fez por mim. Ah, Maria, ele foi um anjo que caiu do céu pra minha vida. Hoje, meu marido, graças ao mestre Justino, meu marido parou de beber. Hoje ele é outro homem, graças a meu bom Deus.
3: Mestre Justino de Ogum.
4: Olá, meu nome é Clarice e eu quero agradecer ele, ao mestre Justino, por ter me ajudado tanto na minha vida. Por atribulações que eu passava em casa, meu marido bebia muito, chegava em casa quebrando as coisas, e ele mudou tanto, até ele reconhece, através do mestre, que isso tudo aconteceu. Não canso de falar que agradeço ele grandemente por ele ter feito essa obra tão grande na minha vida.
3: Mestre Justino de Ogum.
5: Oi, mestre Justino, meu nome é Emily, tenho 13 anos, quero lhe

0: e usava drogas, mas graças a Deus minha vó foi no teu consultório e hoje em nossa casa só tem alegria. Meu pai hoje já não bebe mais e nem usa mais drogas. Muito obrigado por trazer nossa felicidade. Primeiramente Deus, segundo o Senhor, que Deus abençoe você mais e mais.
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2: E você, mulher, que tem problemas de inflamações, cisto no ovário, mioma, cisto na mama. Você que tem vontade de construir uma família e não consegue engravidar. Chegou o momento de sair deste sofrimento. Pode se dirigir até meu consultório espiritual, que eu tenho garrafadas para tratar desse tipo de inflamações e em pouco tempo você estará com uma criança no seu ventre. E você, homem ou senhor de idade, enfim, se você é uma daquela pessoa que quando se deita na cama já vira logo as costas para a mulher, você que não é mais homem para nada, não dá mais conta do recado, você pode me procurar, se dirigir ao meu consultório espiritual, que eu tenho as garrafadas prontas, que vai te deixar tirando fogo em barra de gelo. Venham, me procurem, tragam as suas dúvidas, tragam os seus problemas e tenha certeza absoluta que você vai estar diante de um verdadeiro médium e vidente espiritual. Esse que aqui vos fala, o mestre Justino de Ogum.
3: Olha, meus amigos e minhas amigas, eu quero dizer aqui para vocês que eu, mestre Justino de Ogum, faço e desfaço qualquer tipo de trabalho espiritual que existir em cima da terra, e desconheço um rezador, benzedor ou macumbeiro, seja lá o que for, eu desconheço um desmanchar algum trabalho que eu fizer. Porque, meus amigos e minhas amigas, eu nasci dentro do espiritismo, sou formado nas ciências ocultas, tenho conhecimentos profundos. Então eu digo a vocês que eu faço e desfaço qualquer tipo de trabalho espiritual e garanto por os meus trabalhos. Meus trabalhos são todos garantidos, você pode me procurar tendo a certeza que você vai estar procurando um renomado conhecedor das ciências ocultas, porque eu nasci e me criei dentro delas.
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5: Pobres pecadores, ó mãe, tão necessitados de vós.
2: E atenção, você que não preparou ainda o seu copo com água, eu te convido nesse momento para pegar um simples copo com água, coloque diante do seu rádio, do seu aparelho de som, que é momento de levarmos o nosso pensamento a Deus e juntos rezemos. Chagas abertas, coração sangrando de tanto amor e bondade. que o sangue do nosso Senhor Jesus Cristo no meu corpo se derrame, para que hoje e sempre eu ande bem vestido, ande bem calçado, ande bem armado com as armas de São Jorge, para que meus inimigos, vivos, visíveis ou invisíveis, tendo pés não me alcancem, tendo mãos não me toquem, tendo olhos não me enxerguem, e nem com o pensamento possa fazer mal algum contra a minha pessoa, e todos aqueles que tentar fazer o mal contra a minha pessoa ficará debaixo do meu pé esquerdo, assim como ficou o dragão embaixo das patas do cavalo guerreiro de São Jorge. Amém. Você que participou comigo dessa oração, se você sente alguma inflamação por dentro, problemas de gastrite, qualquer problema por dentro, tenha fé em Deus primeiramente, tome uns 3 goles dessa água e tenha fé em Deus que a tua doença há de ser curada. Quem vai te curar não é oração, muito menos a água, é a fé que você tem em Deus. Se você sente enfermidades por fora, você lave a região afetada. Em seguida, você agoa os 4 cantos da sua casa, que servirá para espantar qualquer tipo de demanda espiritual.
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2: E finalizamos por aqui o nosso programa de hoje. Voltamos a se encontrar no próximo programa, se assim o nosso bom Pai nos permitir. Tchau, fiquem todos com Deus e até a próxima, se Deus quiser.

0: 8:30.
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1: 9:15.
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1: Quinta-feira, 20 de agosto de 2026, está entrando no ar mais uma edição do Café com Notícias. Aqui a informação sempre chegando até você. Eu sou Kleber Salles e a partir de agora você vai ficar por dentro de tudo o que acontece no Brasil e no mundo com a nossa equipe de rádio jornalismo. Café com Notícias está no ar. Vamos para o nosso primeiro bloco de hoje.
2: Uma tragédia abalou o Paraná na madrugada de quarta-feira, 19 de agosto, com a colisão entre um micro-ônibus e uma carreta na BR-373, em Ipiranga. O acidente resultou na morte de 23 pessoas, incluindo duas crianças e 21 adultos. O micro-ônibus transportava pacientes da Secretaria de Saúde de Imbituva para hospitais na Grande Curitiba. Além das vítimas fatais, outras 5 pessoas ficaram feridas e foram socorridas.
3: O Irã está considerando a possibilidade de atacar alvos militares dos Estados Unidos na Europa, caso o presidente Donald Trump intensifique o conflito. A informação foi divulgada pelo Financial Times, citando fontes próximas ao regime iraniano. Teherã estaria avaliando suas opções para elevar os custos de uma possível guerra em um cenário de crescentes tensões geopolíticas.
2: A Ucrânia enfrenta uma nova crise política, com a demissão de uma assessora do presidente Volodymyr Zelensky. A decisão ocorre em meio a intensas pressões políticas e acusações de corrupção. O parlamento ucraniano, sob protestos, aprovou a nomeação de um novo ministro, enquanto o país lida com os desafios da guerra e a dinâmica mais violenta do conflito.
4: As Forças Armadas poderão atuar nas eleições gerais de 2026, apoiando as ações do Tribunal Superior Eleitoral em garantia da votação e da apuração e logística. A informação foi divulgada pelo próprio TSE. Os pedidos de soldados são encaminhados pelos Tribunais Regionais Eleitorais ao TSE, que é o responsável por requisitar a Força Federal mediante justificativa de risco de perturbação dos trabalhos eleitorais. A discussão sobre o Imposto Federal para Pequenas Importações, popularmente conhecido como a Taxa das Blusinhas, deve ser retomada e definida às vésperas do fim da validade da isenção. O governo e o Congresso Nacional ainda não chegaram a um acordo sobre a cobrança de 20% para compras de até US$50, o que pode gerar impactos significativos no comércio eletrônico e no bolso do consumidor. Um relatório da Polícia Federal enviado ao ministro Alexandre de Moraes, do Supremo Tribunal Federal, concluiu que não é possível afirmar que o pagamento de R$100 mil ao jornalista Luiz Pablo Conceição Almeida tenha sido feito para publicar reportagens negativas contra o ministro Flávio Dino. O documento, assinado em maio por um agente da PF, analisou o conteúdo do celular do jornalista, apreendido em março, e sugere a necessidade de uma avaliação mais aprofundada.
5: A missão conjunta da NASA e da startup Catalyst para salvar o observatório New Garrels Swift, um telescópio espacial, foi declarada um fracasso. A espaçonave Link, responsável pela tarefa, apresentou problemas técnicos. Lançada em julho, a nave começou a girar de forma descontrolada e teve falhas em seus sistemas de orientação, impedindo o reboque do telescópio.
6: Instituições de ciência, tecnologia e inovação têm até o próximo domingo para se inscreverem na nova etapa do Reinventa.br, coordenado pelo Ministério do Desenvolvimento, Indústria, Comércio e Serviços, em parceria com o Instituto Evaldo Lodi, do Rio Grande do Sul. O programa conecta a demanda da indústria por soluções inovadoras à capacidade técnica de instituições de pesquisa. Com foco em indústrias de médio e grande porte, a iniciativa promove a troca de conhecimento e o desenvolvimento de soluções tecnológicas aplicáveis à realidade das empresas, fortalecendo a inovação e a competitividade industrial. Por meio do programa, as empresas selecionadas contam com consultorias especializadas voltadas a temas estratégicos de inovação, como pesquisa, captação de recursos, propriedade intelectual e transferência de tecnologia, reduzindo riscos e acelerando a aplicação de soluções tecnológicas. As inscrições são gratuitas e podem ser feitas pela página do Instituto Evaldo Lodi, que é responsável pela seleção técnica das empresas, pela gestão dos projetos e pela articulação com as instituições de ciência, tecnologia e inovação parceiras. O endereço é ielrs.org.br.
7: Cachorros, gatos, baleias, jacarés e golfinho. O que espécies tão diferentes podem ter em comum? São animais resgatados pelos bombeiros do Rio de Janeiro, que só neste ano realizaram mais de 18 mil salvamentos. No último domingo, por exemplo, um cão estava em uma área de difícil acesso, no alto de uma comunidade em Copacabana, na zona sul da capital fluminense. Para chegar até o animal, que corria o risco de cair da encosta, os bombeiros usaram um rapel e desceram 70 metros até o local onde o cachorro estava. Após o resgate, ele foi entregue aos cuidados de uma ONG de proteção a animais. Os acionamentos para resgate de cães e gatos são os mais comuns e chegaram a quase 7 mil de janeiro até agora. Mas há salvamentos de espécies diversas. 15 pinguins e 5 baleias estão nas estatísticas de animais socorridos pela corporação neste ano. Gambás, cobras, aves, morcegos, jacaré e golfinho também contaram com a ajuda dos bombeiros, acionados por meio do número 193. Essas e outras histórias da corporação, que conta com respeito e carinho, podem ser conhecidas em visita guiada ao Museu Histórico do Corpo de Bombeiros, agendada por meio de uma ferramenta digital recém-criada, museu.cbmerj.rj.gov.br. Os visitantes podem ver de perto viaturas, equipamentos, documentos e outros itens que ajudam a contar a trajetória e a entender as transformações da atividade de bombeiro militar ao longo das décadas. O museu fica na Praça da República, centro do Rio.
1: Continue ligado, depois do intervalo estaremos de volta no Café com Notícias desta quinta-feira. As últimas informações do Brasil e do mundo no seu rádio.
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1: Estamos de volta com o Café com Notícias desta quinta-feira. Vamos para o nosso segundo bloco de informações. É o nosso giro de reportagens, deixando você muito bem informado nesta manhã.
9: A mineira Samara Martins Feitosa disputa pela primeira vez a presidência da República aos 38 anos. Candidata pelo Partido Unidade Popular pelo Socialismo, UP, Samara é cirurgiã dentista e trabalha no Sistema Único de Saúde no Rio Grande do Norte. Em 2022, a candidata foi vice de Leonardo Péricles na chapa da UP, que concorreu à presidência da República. O partido de esquerda foi fundado em 2016 e se define como defensor do socialismo para lutar contra todas as formas de opressão e construir o poder popular como alternativa para acabar com a fome, a miséria e o desemprego. O partido atua em movimentos sindicais de mulheres, de estudantes e de luta pela habitação. Samara é negra, feminista e mãe de dois filhos. A candidata iniciou sua trajetória no movimento estudantil, atuando na Associação Metropolitana dos Estudantes Secundaristas da Grande Belo Horizonte e na União Nacional dos Estudantes, como diretora de mulheres. Samara ainda atua nos movimentos sindical negro de mulheres. Sua candidata a vice é a paraense Raquel Brício, de 35 anos, guarda portuária, sindicalista e uma das fundadoras do movimento de mulheres Olga Benário.
10: Renan Antônio Ferreira dos Santos nasceu na capital paulista em 14 de fevereiro de 1984. Em suas redes sociais, ele se define como político, escritor e guitarrista. Santos foi estudante de Direito da USP, Universidade de São Paulo, onde ingressou na política estudantil no Centro Acadêmico 11 de agosto. Ele é fundador do MBL, Movimento Brasil Livre, criado em 2014, e atual presidente nacional do Partido Missão, legenda pela qual concorre como candidato à presidência da República nas eleições deste ano. O Missão foi homologado no Tribunal Superior Eleitoral em novembro de 2025, tendo o número 14 como opção na urna eletrônica. Esta é a primeira vez que Renan irá disputar um cargo eletivo. A candidatura foi oficializada em julho passado, durante a Convenção Nacional da Legenda. O candidato a vice-presidente em sua chapa é o tenente-coronel da Brigada Militar do Rio Grande do Sul, Haroldo Medina, também do mesmo partido.
11: Termina nesta quinta-feira, 20 de agosto, o prazo para o eleitor pedir o voto em trânsito. A informação é do TSE, o Tribunal Superior Eleitoral. O serviço permite ao cidadão votar em cidade diferente do seu domicílio eleitoral, ou seja, em um município distinto daquele onde está o seu registro de eleitor. O pedido pode ser feito na página tse.jus.br ou de forma presencial nos cartórios eleitorais, com a apresentação de um documento oficial de identificação com foto. É importante lembrar que o voto em trânsito é apenas para quem está com situação regular junto à Justiça Eleitoral. Como o cadastro fechou no dia 6 de maio, eleitores com título suspenso ou cancelado não conseguem fazer a solicitação. O serviço pode ser requisitado para o primeiro turno, marcado para 4 de outubro, para o segundo, em 25 de outubro, ou para os dois turnos, mas está disponível somente nas capitais e municípios com mais de 100 mil eleitores, de acordo com o TSE. É possível encontrar a relação dos locais onde haverá voto em trânsito nas páginas dos Tribunais Regionais Eleitorais, tre-sigla-do-estado.jus.br. Quem mudar de ideia tem até 20 de agosto também para cancelar ou alterar o pedido. Depois disso, a inscrição fica temporariamente vinculada à cidade escolhida. Se o eleitor não comparecer ao local de votação indicado, ele não poderá votar na sua seção de origem e vai ter que justificar a ausência. Também é preciso atenção quanto aos cargos. Quem estiver em outra cidade, mas dentro do mesmo estado, vota para todos os cargos. Já quem estiver em um estado diferente, vota apenas para presidente da República, assim como quem vota no exterior e estará no Brasil para votar em trânsito. Segundo o TSE, o voto em trânsito existe somente em território nacional, não sendo possível solicitar o serviço para votar em outro país. Da Rádio Nacional em Brasília, Oussama El-Ghauri.
12: A Polícia Federal abriu novos inquéritos para investigar Fábio Luiz Lula da Silva, conhecido como Lulinha, filho do presidente Lula, por suspeitas de tráfico de influência. Relatórios da PF indicam que uma lobista demonstrava ter autorização para agir em nome de Lulinha em negócios com o governo federal. As conversas interceptadas embasaram três novos inquéritos, que envolvem o Ministério da Saúde, a Dataprev e outra área do governo, e foram encaminhados ao Supremo Tribunal Federal. A defesa de Lulinha nega as acusações, afirmando que ele não pode ser responsabilizado pelas declarações da lobista e questiona a autenticidade das mensagens. O Supremo Tribunal Federal decidiu que a aplicação da Lei Maria da Penha independe da existência de vínculo familiar ou afetivo entre agressor e vítima. A medida visa proteger mulheres em situações de violência baseada no gênero, mesmo que não haja uma relação íntima prévia. Com a decisão, medidas protetivas de urgência, como a proibição de contato com a vítima e a proteção do patrimônio da mulher, poderão ser adotadas em um leque mais amplo de casos. Essa ampliação representa um avanço significativo na proteção das mulheres contra a violência no Brasil.
13: Uma atualização significativa na Lei Seca entrou em vigor, introduzindo novas regras para a fiscalização de motoristas. A principal mudança é a previsão do uso de equipamentos para detectar substâncias psicoativas, além do tradicional bafômetro. A medida visa combater a direção sob efeito de drogas, aumentando a segurança nas estradas brasileiras. A fiscalização com os novos aparelhos começará após a certificação dos equipamentos e a realização de exames específicos.
14: O Brasil registra um aumento alarmante de 66% no número de empresas em recuperação judicial nos últimos 3 anos, conforme dados divulgados. O cenário é atribuído principalmente aos juros altos e à restrição de crédito no mercado. Especialistas apontam que o setor do agronegócio tem sido um dos mais afetados por essa tendência, com bancos reduzindo as concessões de crédito. A situação reflete um aperto nas contas de muitos negócios e uma seleção empresarial em curso.
3: O setor varejista brasileiro vive um momento de contrastes, com algumas gigantes enfrentando sérias dificuldades, enquanto outras empresas e plataformas digitais continuam a crescer. Juros altos, crédito restrito e o endividamento das famílias são apontados como os principais fatores que pressionam as redes tradicionais. Especialistas do mercado veem uma espécie de seleção empresarial nos próximos anos, onde a adaptação às novas realidades econômicas e ao avanço do comércio eletrônico será crucial para a sobrevivência e o sucesso das companhias.
1: Fique ligado, daqui a pouco a gente volta com mais notícias, mais destaques do Brasil e do mundo. A nossa equipe de rádio jornalismo deixando você muito bem informado. A gente volta depois do intervalo.
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16: FM. 9:35.
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1: Você sempre muito bem informado com a gente. Já estamos de volta no terceiro bloco do nosso Café com Notícias. Vamos para mais destaques da nossa equipe de reportagem.
5: Os ministros do Tribunal Superior Eleitoral se reuniram na noite dessa terça-feira para discutir o uso da inteligência artificial na propaganda eleitoral. Foi uma reunião a portas fechadas e, segundo o TSE, foi produtiva para ouvir as opiniões, as impressões e o que os ministros entendem como desafios para o uso de inteligência artificial nesse período. Ficou decidido que esse assunto será levado a plenário. As questões concretas serão oportunamente julgadas, é o que diz a nota do tribunal, sem definição ainda de uma data para julgamentos. O assunto foi parar lá no TSE depois que o PL usou um vídeo criado por inteligência artificial do ex-presidente Jair Bolsonaro, que está em prisão domiciliar durante a convenção do partido há algumas semanas. Detalhe que em março o próprio tribunal definiu algumas regras. Resumindo, só pode usar inteligência artificial se ficar bem claro ali que se trata desse conteúdo, desde que o eleitor saiba logo. Outra coisa, 72 horas antes das eleições não pode publicar, nem republicar ou fazer o impulsionamento pago de conteúdo alterado por IA, mesmo que identificado. Nem 72 horas antes e nem 24 horas depois. E foi invertido o ônus da prova, ou seja, quem produzir o conteúdo falso é que vai ter de provar que não houve fraude.
6: 10 dias depois do acidente com um helicóptero que matou o piloto e as 3 turistas que estavam a bordo, a Agência Nacional de Aviação Civil suspendeu 4 empresas de voos panorâmicos que operam na cidade do Rio de Janeiro. Entre elas está a Voo Rio Panorâmicos, dona do helicóptero que caiu no dia 8, próximo à Vista Chinesa. Na última semana, a ANAC intensificou as ações de fiscalização às empresas do setor e aeronaves. A agência apura possíveis fraudes nos registros de diário de bordo, que estariam omitindo minutos de voo. Também investiga problemas no gerenciamento operacional das empresas e de manutenção das aeronaves. Segundo a agência reguladora, atualmente, há 12 empresas autorizadas que utilizam 46 aeronaves nessa atividade. Dessas, 9 foram fiscalizadas e 4 tiveram os serviços cancelados. As ações aumentaram após uma solicitação da Prefeitura do Rio, diante dos acidentes com helicópteros que ocorreram na capital fluminense nos últimos meses. Desde janeiro, 13 pessoas morreram em 4 acidentes com helicópteros na cidade.
16: Uma dívida de 26 bilhões de reais. Este é o valor que o Estado do Rio de Janeiro deve a instituições financeiras. Em reunião com o ministro da Fazenda, Dario Durigan, o governador em exercício, Ricardo Couto, disse que o Estado busca uma reestruturação dos débitos para reduzir os custos e reorganizar as contas públicas. Segundo Couto, o governo fluminense está empenhado em conseguir juros menores. A intenção é reorganizar o passivo para melhorar a situação financeira do Estado. O governador em exercício afirmou ainda que pretende buscar o apoio do BNDES, o Banco Nacional de Desenvolvimento Econômico e Social, nas próximas etapas de reorganização financeira. Além do passivo bancário, o Rio de Janeiro também negocia a dívida com a União. Em maio, o Estado foi autorizado a aderir ao PROPAG, programa criado pelo governo federal para permitir a renegociação dos débitos estaduais. Com a adesão, oficializada em junho, a dívida do Rio com a União caiu de 210 bilhões para 168 bilhões e meio de reais, mediante contrapartidas do Estado, como aplicar 1% do saldo devedor em áreas como educação, infraestrutura e segurança.
25: O jornalista Rui Costa Pimenta vai disputar em 2026 a 4ª eleição para presidente da República pelo Partido da Causa Operária, o PCO. Nascido em São Paulo, Rui tem 69 anos. É neto de João Jorge da Costa Pimenta, um dos fundadores do Partido Comunista do Brasil. O candidato começou a atividade política ainda durante a ditadura militar em 1976. Militou no movimento estudantil ao entrar na universidade e participou do Congresso de Refundação da Uni. União Nacional dos Estudantes, em 1980. Rui Pimenta foi um dos fundadores do Partido dos Trabalhadores. Em 1985, durante o crescimento dos movimentos grevistas, foi eleito diretor da CUT, Central Única dos Trabalhadores, na região da Grande São Paulo. Nos anos 1990, parte dos membros do PT romperam com o partido e em 95 o PCO foi lançado. Rui preside o partido desde então. O candidato a vice-presidente na chapa é Antônio Carlos Silva, servidor público e vice-presidente do partido.
7: O Pardal, aplicativo criado pela Justiça Eleitoral, registrou até esta quarta-feira, 19 de agosto, mais de 1.000 denúncias sobre infrações e irregularidades na propaganda eleitoral. A ferramenta está disponível desde o último domingo, quando começaram as propagandas eleitorais nas ruas e na internet. São Paulo concentra o maior número de ocorrências, com 193 denúncias, seguido por Pernambuco, Paraná, Rio Grande do Sul e Minas Gerais. O cargo mais denunciado é de deputado estadual, com mais de 400 queixas. Os menos denunciados são presidente da República e vice-governadores. A irregularidade mais comum é o impulsionamento de conteúdos nas redes sociais, que é o pagamento a uma plataforma para que a publicação apareça para mais pessoas. As notificações correspondem a cerca de 30% do total. Para registrar uma denúncia, é preciso baixar o aplicativo Pardal do TSE na Google Play ou na App Store e se identificar por meio do e-título ou da plataforma gov.br. A identidade de quem denuncia fica protegida por sigilo. No registro, é possível descrever a ocorrência e anexar fotos, vídeos, áudios e links. Após o envio, o sistema gera um número de protocolo para acompanhamento. As denúncias são encaminhadas para análise e adoção das providências cabíveis. Da Rádio Nacional em Brasília, Osama El Gauri.
1: Fique ligado, daqui a pouco, depois do intervalo, estaremos de volta com novas informações aqui no nosso Café com Notícias.
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9: 9:47.
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5: Último bloco do Café com Notícias desta quinta-feira, 20 de agosto. Estaremos trazendo mais informações agora para você na nossa manhã de quinta-feira. A equipe de rádio jornalismo com as últimas informações no seu rádio.
6: Previsão do tempo para quinta-feira, 20 de agosto de 2026. Região Centro-Oeste, em Cuiabá, Mato Grosso, previsão de céu claro pela manhã. À tarde tem acúmulo de nuvens. Os termômetros marcam mínima de 22 e máxima de 32 graus. Umidade relativa do ar gira em torno de 80 a 30%. Catalão, em Goiás, comemora aniversário com céu claro. Temperatura mínima de 16 e máxima de 33 graus. A umidade relativa do ar vai de 70% a 20%. Região Nordeste. Em Salvador, a previsão é de céu claro nesta quinta-feira. Temperatura mínima na capital baiana é de 23 e máxima de 27 graus nas horas mais quentes do dia. A umidade do ar é de 100 a 70%. Barra de Santo Antônio, em Alagoas, canta parabéns com céu encoberto a nublado. Temperatura mínima é de 21 e a máxima de 29 graus. A umidade relativa do ar é de 90 45%. Região Norte. Em Boa Vista, Roraima, dia com céu predominantemente encoberto. Temperatura mínima é de 25 e máxima de 34 graus. A umidade do ar é de 84 a 40%. Muricilândia, no Tocantins, faz aniversário com previsão de céu claro. Temperatura mínima 23 e máxima 37 graus. Umidade do ar varia de 65 a 20%. Região Sudeste. No Rio de Janeiro, capital, céu nublado a encoberto nesta quinta-feira. Os termômetros registram mínima de 17 e máxima de 29 graus. Umidade relativa do ar vai de 100 a 20%. A cidade de São Bernardo do Campo, em São Paulo, tem previsão de céu nublado no aniversário. Dia quente, com temperatura mínima de 15 graus e máxima de 35. Umidade relativa do ar é de 100 a 10%. Região Sul, em Curitiba, Paraná, céu encoberto. Os termômetros registram mínima de 15 e máxima de 27 graus. A umidade relativa do ar fica entre 100 e 30%. Sapucaia do Sul, no Rio Grande do Sul, sopra velhinhas com céu encoberto e possibilidade de chuvisco nesta quinta-feira. Termômetros registrando mínima de 14 e máxima de 20 graus. A umidade relativa do ar oscila entre 100 e 80%. Você ouviu a previsão do tempo para esta quinta-feira, 20 de agosto de 2026. Com informações do IBGE Cidades e do Instituto Nacional de Meteorologia, INMET.
7: Estudantes da Universidade Federal do Pará criaram soluções de baixo custo para enfrentar problemas socioambientais em comunidades amazônicas. Os projetos Biolume e Guajará, desenvolvidos pela Enactus UFPA, buscam ampliar o acesso à iluminação e água potável, conforme explica Vitória Dutra, presidente do time Enactus UFPA.
8: O projeto Biolume, ele surgiu após a gente identificar

0: identificar que mais de 5 milhões de pessoas na Amazônia vivem sem acesso à energia de qualidade. Em sua maioria, são comunidades ribeirinhas, remotas e quilombolas.
1: O BioLume utiliza postes de iluminação com sistemas alimentados por energia solar, levando luz para áreas com dificuldade de acesso à energia elétrica. A iniciativa contribui para a segurança das comunidades e permite a realização de atividades durante a noite. Vitória Dutra, presidente do time Enactus UFPA, dá outros detalhes do projeto.
0: São postes que utilizam energia fotovoltaica, postes totalmente autônomos que independem da rede elétrica e que utilizam energia limpa. As famílias ribeirinhas, por exemplo, elas vivem um grande paradoxo, que são pessoas que estão ali cercadas por água, tem um rio na porta da casa, mas não tem acesso à água potável. E foi aí que surgiu o nosso segundo projeto, Projeto Guajará.
1: O Projeto Guajará atua no tratamento da água por meio de uma tecnologia de ultrafiltração, capaz de remover impurezas e micro-organismos. O projeto busca melhorar a qualidade de vida das famílias que ainda enfrentam dificuldade no abastecimento de água potável.
2: João Paulo Seabra, da Rádio Cultura FM de Belém, para a Rádio Nacional em Brasília.
3: Após 4 anos de debates e votações, a França promulgou a lei que permite a morte assistida. O texto foi aprovado em julho deste ano pelo parlamento francês. A norma ainda precisa ser regulamentada. A nova legislação prevê que o próprio paciente administre a substância letal com a presença de um profissional de saúde. Caso a pessoa não tenha condições físicas, o enfermeiro ou médico poderá aplicar a medicação. Com a mudança, a França passa a fazer parte de um pequeno grupo de países que permite essa prática, entre eles Bélgica, Suíça, Uruguai e Holanda. O governo do Chile decretou estado de catástrofe no norte do país após a região sofrer com as chuvas intensas e deslizamentos. A Agência Nacional de Prevenção a Desastres emitiu alerta vermelho em 4 municípios. Na comunidade costeira de Paposo, na cidade de Taltal, o grande volume de água provocou um deslizamento de terra em uma extensa área, obrigando centenas de pessoas a saírem de suas casas. A Ucrânia recebeu hoje 103 prisioneiros de guerra que estavam detidos na Rússia. Em troca, o secretário de defesa russo afirmou que o mesmo número de militares retornou ao seu país. O serviço de inteligência ucraniano espera que uma nova troca seja realizada no final deste mês, incluindo soldados que lutaram na batalha na cidade portuária de Mariupol, na Ucrânia, e que estão há mais de 4 anos presos. A cantora colombiana Shakira visitou o estado de Choco, uma das regiões mais atingidas pelo terremoto de magnitude 7.4 que atingiu a Colômbia na semana passada e matou 280 pessoas. Shakira afirmou que vai investir na construção de 10 novas escolas. Ela também fez um apelo para que Canadá, Japão e Reino Unido ajudem na reconstrução do país. De acordo com o presidente recém-possado Abelardo de la Espriella, os prejuízos com a tragédia devem chegar a mais de 9 bilhões de dólares. Com informações da agência Reuters, da TV Brasil em Brasília, William Martins.
4: Termina aqui a edição de hoje do Café com Notícias, com a apresentação e a produção de Kleber Salles. O Café com Notícias volta amanhã no mesmo horário, sempre deixando você muito bem informado. Grande abraço e até lá.
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7: 9:59.
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1: Uou, chegamos, mais um show da manhã, mais uma super edição pra você. Bom dia cidade, bom dia você nos acompanhando onde estiver com a melhor playlist do seu rádio. É aqui, show da manhã, a sua melhor programação. Bom dia, dona de casa, bom dia seu Zé, dona Maria, bom dia você, pedreiro, bom dia você, caminhoneiro, curtindo a melhor também. Bem-vindos à melhor sintonia, à boa programação, show da manhã. Jota Lu tá contigo e não abro mão, chegamos, bebê.
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1: Esse bloco foi arrasador, é o show da manhã. Já já estão de volta com muito mais som pra você e participação também. E vou trazer o seu horóscopo do dia. Se liga, daqui a pouquinho tô chegando. Agora, no seu rádio, Fofocando. 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
2: Fala, gente! Tudo bem? Nós estamos chegando aqui na nossa rádio preferida. Maravilha de programação, né, Chuchu? Coisa boa. Hoje é quinta-feira, véspera de final de semana. Que gostoso, né? Hoje é dia 20 de agosto de 2026. Muito prazer, eu sou o Cauê e a partir de agora tem Fofocando na área. A gente vai saber quais são os destaques aí pro mundo dos famosos, né? Vamos lá trazer aqui as notícias pra você, danadinho, danadinha, você fofoqueiro, fofoqueira. Bom, a primeira de hoje é sobre uma notícia que tá movimentando as redes sociais. A avó baiana, conhece ela? Ela é uma vidente, né? Ela fez uma previsão e divulgou na internet e tá movimentando as redes. Gente, a avó baiana, que é uma moça, né? Não tem nada de vó, mas enfim, afirmou ter sonhado com um grande terremoto no Brasil no dia 7 de setembro e citou possíveis impactos em regiões como Rondônia, Mato Grosso, Acre e Manaus. Eita! Em vídeos publicados nas redes, a vidente falou em correria e pessoas tentando salvar suas vidas. A declaração rapidamente chamou atenção, né, e deixou muita gente preocupada. Mas calma, tá? Não tem confirmação científica dessa previsão, gente. O Instituto Geofísico do Peru afirma que terremotos não podem ser previstos dessa maneira, tá? E alerta para a circulação de informações falsas sobre o assunto. Ou seja, a previsão existe, mas não há qualquer evidência científica de que um terremoto vá acontecer no Brasil, principalmente no dia 7 de setembro, que é feriado, né? Bom, por enquanto a história fica no campo das crenças. Crenças e previsões pessoais da vidente e não da ciência. E aí, você acredita? O que você acha disso? Conta aí que eu quero saber de você. Tá bom? E o nosso Fofocando, gente, volta daqui a pouco. Já, já, nós vamos falar para vocês sobre uma curiosidade da Glória Menezes. A Glória, infelizmente, faleceu, mais uma, né, lenda aí da dramaturgia brasileira que nos deixou logo depois da Laura, recentemente. E tem uma história muito curiosa dela lá na década de 1950. Eu vou contar pra vocês daqui a pouco. Então continue aqui na melhor programação do Brasil e até daqui a pouco.
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3: 10 e 19.
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10: Bom dia, estamos de volta com seu show da manhã. Bora curtir as melhores?

0: Esse é o Show da Manhã, incrivelmente ou incrivelmente programa pra você. Ótimo dia, bom trabalho, bom descanso aí naquela correria, tá curtindo a gente? Onde você estiver, vem com a gente fazer diferença. Já já vou trazer o horóscopo pra você ligadinho no Show da Manhã. Fica aí, é VaptVupt, já volto.
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3: O Barcelona venceu o Al-Ahly por 2-1 e conquistou o tradicional troféu Joan Gamper. O brasileiro Rafinha foi um dos destaques da partida e marcou, de pênalti, o segundo gol do Barça. Hamza Abdelkarim abriu o placar para o time espanhol, enquanto Zizou descontou para os egípcios no segundo tempo. Além do gol, Rafinha teve uma atuação de destaque e mostrou estar recuperado da lesão sofrida durante a Copa do Mundo. O atacante, que assumiu a condição de um dos capitães do Barcelona, foi bastante participativo diante de cerca de 54 mil torcedores no Camp Nou. A partida também marcou a apresentação de Rodri, principal reforço do clube, à torcida.
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15: Esse é o seu show da manhã. Estamos de volta. Depois do casting publicitário detonar todas. 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Bom dia, cidade. Aumenta o volume. Voltamos com a melhor playlist pra você.

0: Um beijo, Marília Mendonça!
1: Da manhã!
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0: bem que eu não sou de ligar.
1: Não ligue, hein?
0: Pelo amor de Deus.
2: Show da manhã, incrível, essa foi top, hein? Recordamos e você ligadinho com a programação. Bora curtir as melhores? Chega mais! Daqui a pouco vou voltar, vou trazer indicações. O pessoal tá no trabalho aí, na obra, curtindo a melhor. Tamo junto, misturado na primeira. E também vou trazer horóscopo. Se liga, já já, tô de volta.
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4: Fala, gente! Tudo bem? Nós estamos de volta aqui na nossa rádio preferida. Maravilha de programação, né, Chuchu? Coisa boa. Hoje é dia 20 de agosto de 2026. É quinta-feira, véspera de final de semana. Tudo bem, né? Vamos lá, então, porque tem notícias do mundo dos famosos. A gente vai falar aqui sobre a Glória Menezes. Ela faleceu recentemente, né? Vimos a notícia ontem, logo depois da Laura, né? Duas lendas aí da TV brasileira que nos deixaram, mas antes de se tornar uma das maiores atrizes da televisão brasileira, a Glória Menezes, gente, precisou driblar a própria família para conseguir entrar no mundo da dramaturgia. Sabia disso? Essa história veio à tona depois da morte dela, né? Ontem. Bom, na década de 50, os pais da atriz, da Glória, não queriam que ela seguisse essa carreira artística, né? Na época, as mulheres enfrentavam diversas restrições. E para estudar ou trabalhar, muitas vezes dependiam da autorização do pai ou do marido, né? Foi aí que a Glória tomou uma decisão surpreendente. Aos 17 anos de idade, ela se casou com o próprio primo, o Arnaldo Brito. Sabia? Pois é, primo de sangue, viu? Segundo a própria atriz contou em um depoimento à TV Globo, o casamento não aconteceu por uma grande paixão, mas para que ela continuasse conquistando a liberdade necessária para

0: no teatro, para estudar teatro, né? Com o marido dando aí a autorização exigida na época, a Glória conseguiu entrar na Escola de Arte Dramática da USP, né? E começou a construir a carreira que transformaria ela em um dos grandes nomes da televisão. O casamento durou cerca de 8 anos, viu? E teve 2 filhos. Depois, a Glória seguiu a sua trajetória artística até conhecer o Tarcísio Meira, com quem viveu uma das histórias de amor mais marcantes da televisão brasileira. Ou seja, antes de conquistar os palcos e a TV, a Glória precisou literalmente encenar uma estratégia para conquistar a própria liberdade. Que coisa, né? Sabia disso, não? Pois é, notícia e curiosidade que saiu dela agora, recentemente, por conta da morte, né? Muito bem. E ó, o nosso Fofocando volta já já. Vamos falar de pedido de casamento. O Pombo, o Richarlison. Lembra do Richarlison, né? Todo mundo chamava de Pombo, né? Por causa da Copa, o jogador lá do Brasil. Gente, ele pediu a namorada, a Amanda Araújo, em casamento. Mas olha, eu vou te contar uma coisa. Foi igual filme, cinema, de cena de filme. Aconteceu, sabe onde? Em Londres. Não é mole, não. Daqui a pouco eu conto, tá? Continue aqui. Vai ouvindo aí a melhor programação do Brasil e até daqui a pouco.
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2: 10h57.
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13: Bom dia, estamos de volta com seu show da manhã. Bora curtir as melhores?

0: deixa ela lá.
1: Esse bloco foi arrasador, é o show da manhã, já já estão de volta com muito mais som pra você e participação também. E vou trazer o seu horóscopo do dia, se liga, daqui a pouquinho tô chegando. 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
3: O São Paulo venceu o Bolívar por 3-1 no Morumbis e garantiu a classificação para as quartas de final da Copa Sul-Americana. Luciano abriu o placar, mas Asprilha empatou para os bolivianos no segundo tempo. O tricolor reagiu rapidamente e voltou à frente com o Caleri, de pênalti, antes de Sabino marcar de cabeça e fechar a vitória. Com o resultado, o São Paulo encerrou um jejum de 6 partidas sem vencer e avançou com 4-1 no placar agregado, depois do empate em 1-1 no jogo de ida em La Paz. Nas quartas de final, o adversário será o Boca Juniors da Argentina, com o primeiro jogo na Bombonera e a decisão no Morumbis. Os confrontos estão previstos para setembro.
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11: Opa, bom dia, voltamos. Você ligado com a melhor playlist publicitária e agora ao som da melhor música. É o Show da Manhã na sua companhia. Aumenta o volume aí.

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0: Show da Manhã, incrível, essa foi top, hein? Recordamos, e você ligadinho com a programação. Bora curtir as melhores? Chega mais, daqui a pouco vou voltar, vou trazer indicações, o pessoal tá no trabalho aí, na obra, curtindo a melhor, tamo junto, misturado na primeira, e também vou trazer horóscopo, se liga, já já, tô de volta.
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2: Fala, meus amores, minhas amoras. Tudo bem, Chuchu? Como é que você tá? Tudo certo aí? Tudo beleza? Que bom, espero que sim. Vamos lá, porque tá na hora de trazermos o nosso destaque aqui dos famosos. A última de hoje do nosso Fofocando. Hoje é dia 20 de agosto, né? Quinta-feira. E a gente vai falar sobre o Richarlison. É o jogador de futebol pombo. Gente, que estilo, hein? Ele surpreendeu a namorada dele, Amanda Araújo, com um pedido de casamento daqueles de filme. Aconteceu em Londres, hein? O jogador do Tottenham preparou uma suíte no luxuoso Shangri-La The Shard, um dos hotéis mais famosos da capital inglesa. Bom, o quarto ganhou velas, pétalas de rosas e um coração iluminado com um buquê de flores. Olha que chique, gente. E o principal, Amanda disse sim. Ah, claro, né? Ela compartilhou registros do momento nas redes sociais e comemorou o pedido. Depois da surpresa, o casal ainda aproveitou um jantar romântico no próprio hotel. E olha o cenário, gente. O Shangri-La fica dentro do The Shard, que é um dos prédios mais altos da Europa Ocidental, né? Com mais de 300 metros de altura e uma vista panorâmica de Londres. O hotel tem 202 quartos, todos com janelas do chão ao teto, além de piscina de borda infinita no 52º andar, bar com vista para a cidade e suítes que chegam a mais de 200 metros quadrados. Ah? Romance, luxo e Londres. Richarlison realmente caprichou no pedido, fala a verdade. Quem quer falar não? Uhum. Agora é preparar o terno, porque vem casamento por aí. Eita, coisa boa. E o nosso Fofocando, gente, vai ficando, viu? A gente volta, com certeza, amanhã, sexta-feira, aqui na nossa rádio preferida. Forte abraço pra você, um beijo, se cuida, juízo, chuchuzinho, e até amanhã. Tchau, fui!
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3: 11:35. 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
0: Voltamos com muito mais participação, você interagindo, participando, interagindo, fazendo o som rolar por aqui, sempre na melhor programação do Show da Manhã. Aumenta o volume, mais uma batalha de música aí na área. Bom dia!

0: 11:53.
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2: Meio-dia e 28. 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

0: 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Meio-dia e 56.
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0: 1:18.
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1: Previsão do tempo para quinta-feira, 20 de agosto de 2026. Região Centro-Oeste. Em Cuiabá, Mato Grosso, previsão de céu claro pela manhã. À tarde tem acúmulo de nuvens. Os termômetros marcam mínima de 22 e máxima de 32 graus. Umidade relativa do ar gira em torno de 80 a 30%. Catalão, em Goiás, comemora aniversário com céu claro. Temperatura mínima de 16 e máxima de 33 graus. A umidade relativa do ar vai de 70 a 20%. Região Nordeste. Em Salvador, a previsão é de céu claro nesta quinta-feira. Temperatura mínima na capital baiana é de 23 e máxima de 27 graus nas horas mais quentes do dia. A umidade do ar é de 100 a 70%. Barra de Santo Antônio, em Alagoas, canta parabéns com céu encoberto a nublado. Temperatura mínima é de 21 e a máxima de 29 graus. A umidade relativa do ar é de 90 45%. Região Norte. Em Boa Vista, Roraima, dia com céu predominantemente encoberto. Temperatura mínima é de 25 e máxima de 34 graus. A umidade do ar é de 84 a 40%. Muricilândia, no Tocantins, faz aniversário com previsão de céu claro. Temperatura mínima 23 e máxima 37 graus. Umidade do ar varia de 65 a 20%. Região Sudeste. No Rio de Janeiro, capital, céu nublado a encoberto nesta quinta-feira. Os termômetros registram mínima de 17 e máxima de 29 graus. Umidade relativa do ar vai de 100 a 20%. A cidade de São Bernardo do Campo, em São Paulo, tem previsão de céu nublado no aniversário. Dia quente, com temperatura mínima de 15 graus e máxima de 35. Umidade relativa do ar é de 100 a 10%. Região Sul. Em Curitiba, Paraná, céu encoberto. Os termômetros registram mínima de 15 e máxima de 27 graus. A umidade relativa do ar fica entre 100 e 30%. Sapucaia do Sul, no Rio Grande do Sul. Sopra velhinhas com céu encoberto e possibilidade de chuvisco nesta quinta-feira. Termômetros registrando mínima de 14 e máxima de 20 graus. A umidade relativa do ar oscila entre 100 e 80%. Você ouviu a previsão do tempo para esta quinta-feira, 20 de agosto de 2026, com informações do IBGE Cidades e do Instituto Nacional de Meteorologia, INMET.
2: Um grave acidente entre uma carreta e um micro-ônibus matou 23 pessoas no Paraná. A colisão frontal aconteceu na BR-373 em Ipiranga, de acordo com a Polícia Rodoviária Federal. Segundo a Via Araucária, que administra a estrada, as vítimas fatais são 13 mulheres, 8 homens e 2 crianças. Os corpos foram levados para a sede da Polícia Científica de Ponta Grossa para identificação. Um dos mortos é o motorista da carreta, que seguia no sentido de Ponta Grossa para Prudentópolis. As outras vítimas estavam no micro-ônibus da Prefeitura de Imbituva, que levava pacientes para atendimento médico em hospitais na região metropolitana de Curitiba. 5 feridos foram levados para hospitais de Ponta Grossa. 3 homens de 22, 50 e 49 anos, uma mulher com 26 anos e uma criança de 9 anos. As causas do acidente ainda precisam ser investigadas, mas evidências preliminares indicam que a carreta invadiu a faixa contrária e atingiu o ônibus. A rodovia ficou totalmente fechada, com quilômetros de congestionamento nos dois sentidos. A concessionária liberou o tráfego às 10h30 da manhã desta quarta-feira. Em nota, a Via Araucária manifestou solidariedade aos familiares e amigos das vítimas e desejo de plena recuperação aos feridos. Informou ainda que mobilizou mais de 10 veículos, entre ambulâncias, equipes de inspeção e guinchos, quando recebeu o chamado. O atendimento foi realizado junto com PRF, Polícia Científica, SAMU e Corpo de Bombeiros. Em número de mortes, a ocorrência de hoje é a mais grave registrada pela PRF no Paraná desde janeiro de 2021, quando 19 pessoas morreram em um tombamento de ônibus na BR-376 em Guaratuba.
0: Os ministros do Tribunal Superior Eleitoral se reuniram na noite dessa terça-feira para discutir o uso da inteligência artificial na propaganda eleitoral. Foi uma reunião a portas fechadas e, segundo o TSE, foi produtiva para ouvir as opiniões, as impressões e o que os ministros entendem como desafios para o uso de inteligência artificial nesse período. Ficou decidido que esse assunto será levado a plenário. As questões concretas serão oportunamente julgadas, é o que diz a nota do tribunal, sem definição ainda de uma data para julgamentos. O assunto foi parar lá no TSE depois que o PL usou um vídeo criado por inteligência artificial do ex-presidente Jair Bolsonaro, que está em prisão domiciliar durante a convenção do partido há algumas semanas. Detalhe que em março o próprio tribunal definiu algumas regras. Resumindo, só pode usar inteligência artificial se ficar bem claro ali que se trata desse conteúdo, desde que o eleitor saiba logo. Outra coisa, 72 horas antes das eleições não pode publicar, nem republicar ou fazer o impulsionamento pago de conteúdo alterado por IA, mesmo que identificado. Nem 72 horas antes e nem 24 horas depois. E foi invertido o ônus da prova, ou seja, quem produzir o conteúdo falso é que vai ter de provar que não houve fraude.
3: 10 dias depois do acidente com um helicóptero que matou o piloto e as três turistas que estavam a bordo, a Agência Nacional de Aviação Civil suspendeu 4 empresas de voos panorâmicos que operam na cidade do Rio de Janeiro. Entre elas está a Voo Rio Panorâmicos, dona do helicóptero que caiu no dia 8, próximo à Vista Chinesa. Na última semana, a ANAC intensificou as ações de fiscalização às empresas do setor e aeronaves. A agência apura possíveis fraudes nos registros de diário de bordo, que estariam omitindo minutos de voo. Também investiga problemas no gerenciamento operacional das empresas e de manutenção das aeronaves. Segundo a agência reguladora, atualmente há 12 empresas autorizadas que utilizam 46 aeronaves nessa atividade. Dessas, 9 foram fiscalizadas e 4 tiveram os serviços cancelados. As ações aumentaram após uma solicitação da Prefeitura do Rio, diante dos acidentes com helicópteros que ocorreram na capital fluminense nos últimos meses. Desde janeiro, 13 pessoas morreram em 4 acidentes com helicópteros na cidade.
4: Uma atualização significativa na Lei Seca entrou em vigor, introduzindo novas regras para a fiscalização de motoristas. A principal mudança é a previsão do uso de equipamentos para detectar substâncias psicoativas, além do tradicional bafômetro. A medida visa combater a direção sob efeito de drogas, aumentando a segurança nas estradas brasileiras. A fiscalização com os novos aparelhos começará após a certificação dos equipamentos e a realização de exames específicos. O Brasil registra um aumento alarmante de 66% no número de empresas em recuperação judicial nos últimos 3 anos, conforme dados divulgados. O cenário é atribuído principalmente aos juros altos e à restrição de crédito no mercado. Especialistas apontam que o setor do agronegócio tem sido um dos mais afetados por essa tendência, com bancos reduzindo as concessões de crédito. A situação reflete um aperto nas contas de muitos negócios e uma seleção empresarial em curso.
5: O
4: setor varejista brasileiro vive um momento de contrastes, com algumas gigantes enfrentando sérias dificuldades, enquanto outras empresas e plataformas digitais continuam a crescer. Juros altos, crédito restrito e o endividamento das famílias são apontados como os principais fatores que pressionam as redes tradicionais. Especialistas do mercado veem uma espécie de seleção empresarial nos próximos anos, onde a adaptação às novas realidades econômicas e ao avanço do comércio eletrônico será crucial para a sobrevivência e o sucesso das companhias.
5: As Forças Armadas poderão atuar nas eleições gerais de 2026, apoiando as ações do Tribunal Superior Eleitoral em garantia da votação e da apuração e logística. A informação foi divulgada pelo próprio TSE. Os pedidos de soldados são encaminhados pelos Tribunais Regionais Eleitorais ao TSE, que é o responsável por requisitar a Força Federal mediante justificativa de risco de perturbação dos trabalhos eleitorais. A discussão sobre o Imposto Federal para Pequenas Importações, popularmente conhecido como a taxa das blusinhas, deve ser retomada e definida às vésperas do fim da validade da isenção. O governo e o Congresso Nacional ainda não chegaram a um acordo sobre a cobrança de 20% para compras de até US$50, o que pode gerar impactos significativos no comércio eletrônico e no bolso do consumidor.
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9: 1:34.
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6: Estamos de volta com o Jornal Conexão Notícias. Agora tem as informações do esporte.
5: O atacante uruguaio Nico Schiappacassi, de 27 anos, pediu a rescisão do contrato com o Amazonas por justa causa, alegando atraso de salários. Segundo a agência que representa o jogador, o clube acumula quase 5 meses de pagamentos pendentes e informou que não teria recursos para regularizar a situação. Nico não participou dos treinos durante a semana e agora está livre para negociar com outras equipes. A saída acontece justamente no melhor momento do atacante pelo Amazonas. Nico disputou 17 partidas na temporada e marcou 8 gols, sendo 7 na Série C, competição na qual é o atual artilheiro. Ex-promessa do Atlético de Madrid e da seleção uruguaia de base, o jogador havia encontrado no clube amazonense uma oportunidade de recuperar o destaque na carreira. Com sua saída, o Amazonas perde seu principal goleador na reta decisiva da luta pelo acesso à Série B. José Mourinho afirmou que Rodri não fará falta ao Real Madrid, apesar de o clube espanhol ter feito uma proposta considerada muito boa pelo volante. Segundo o técnico, o Real entrou em contato diretamente com o jogador, mantendo uma boa relação com o Manchester City. Mas Rodri teria demonstrado dúvidas e hesitado diante da possibilidade de transferência. Para Mourinho, essa indecisão acabou fazendo o clube também repensar o interesse. O português ainda elogiou Rodri, classificando o espanhol como um jogador extraordinário, mas disse que o Real Madrid não pode aceitar atletas que pensem 2 vezes antes de vestir a camisa do clube. Rodri acabou sendo contratado pelo Barcelona por 75 milhões de euros, após uma passagem de destaque pelo Manchester City, onde conquistou 13 títulos. O presidente do Vasco, Pedrinho, fez duras críticas ao presidente do Flamengo, BAP, durante o embarque da delegação vascaína para Assunção, no Paraguai. Pedrinho chamou o dirigente rubro-negro de mau caráter, arrogante, prepotente, soberbo e hipócrita, deixando claro que os ataques eram direcionados à pessoa de BAP e não ao Flamengo como instituição. A revolta de Pedrinho está relacionada principalmente às manifestações de BAP sobre a situação financeira e jurídica do Vasco. O presidente vascaíno afirmou que existe uma perseguição contra o clube e garantiu que não permitirá que o dirigente do Flamengo interfira nos interesses do Vasco. O conflito acontece em meio à busca do Vasco por um novo empréstimo de até 150 milhões de reais para enfrentar dificuldades financeiras.
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5: Um relatório da Polícia Federal enviado ao ministro Alexandre de Moraes, do Supremo Tribunal Federal, concluiu que não é possível afirmar que o pagamento de R$100 mil ao jornalista Luiz Pablo Conceição Almeida tenha sido feito para publicar reportagens negativas contra o ministro Flávio Dino. O documento, assinado em maio por um agente da PF, analisou o conteúdo do celular do jornalista, apreendido em março, e sugere a necessidade de uma avaliação mais aprofundada.
17: Uma dívida de 26 bilhões de reais. Este é o valor que o Estado do Rio de Janeiro deve a instituições financeiras. Em reunião com o ministro da Fazenda, Dario Durigan, o governador em exercício, Ricardo Couto, disse que o Estado busca uma reestruturação dos débitos para reduzir os custos e reorganizar as contas públicas. Segundo Couto, o governo fluminense está empenhado em conseguir juros menores. A intenção é reorganizar o passivo para melhorar a situação financeira do Estado. O governador em exercício afirmou ainda que pretende buscar o apoio do BNDES, o Banco Nacional de Desenvolvimento Econômico e Social, nas próximas etapas de reorganização financeira. Além do passivo bancário, o Rio de Janeiro também negocia a dívida com a União. Em maio, o Estado foi autorizado a aderir ao PROPAG, programa criado pelo governo federal para permitir a renegociação dos débitos estaduais. Com a adesão, oficializada em junho, a dívida do Rio com a União caiu de 210 bilhões para 168 bilhões e meio de reais, mediante contrapartidas do Estado, como aplicar 1% do saldo devedor em áreas como educação, infraestrutura e segurança.
18: O jornalista Rui Costa Pimenta vai disputar em 2026 a quarta eleição para presidente da República pelo Partido da Causa Operária, o PCO. Nascido em São Paulo, Rui tem 69 anos. É neto de João Jorge da Costa Pimenta, um dos fundadores do Partido Comunista do Brasil. O candidato começou a atividade política ainda durante a ditadura militar em 1976. Militou no movimento estudantil ao entrar na universidade e participou do Congresso de Refundação da UNE, União Nacional dos Estudantes, em 1980. Rui Pimenta foi um dos fundadores do Partido dos Trabalhadores. Em 1985, durante o crescimento dos movimentos grevistas, foi eleito diretor da CUT, Central Única dos Trabalhadores, na região da Grande São Paulo. Nos anos 1990, parte dos membros do PT romperam com o partido e em 95 o PCO foi lançado. Rui preside o partido desde então. O candidato a vice-presidente na chapa é Antônio Carlos Silva, servidor público e vice-presidente do partido.
19: Uma tragédia abalou o Paraná na madrugada de quarta-feira, 19 de agosto, com a colisão entre um micro-ônibus e uma carreta na BR-373, em Ipiranga. O acidente resultou na morte de 23 pessoas, incluindo duas crianças e 21 adultos. O micro-ônibus transportava pacientes da Secretaria de Saúde de Imbituva para hospitais na Grande Curitiba. Além das vítimas fatais, outras 5 pessoas ficaram feridas e foram socorridas. O Irã está considerando a possibilidade de atacar alvos militares dos Estados Unidos na Europa, caso o presidente Donald Trump intensifique o conflito. A informação foi divulgada pelo Financial Times, citando fontes próximas ao regime iraniano. Teherã estaria avaliando suas opções para elevar os custos de uma possível guerra em um cenário de crescentes tensões geopolíticas. A Ucrânia enfrenta uma nova crise política, com a demissão de uma assessora do presidente Volodymyr Zelensky. A decisão ocorre em meio a intensas pressões políticas e acusações de corrupção. O parlamento ucraniano, sob protestos, aprovou a nomeação de um novo ministro, enquanto o país lida com os desafios da guerra e a dinâmica mais violenta do conflito.
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20: 1:45.
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28: É quinta-feira, estamos chegando, Kaique.
29: Chegando no Brasil para mais uma edição do nosso programa Viva Bem Mix.
28: Aqui na sua rádio maravilhosa. Muito prazer, sou Wilson Meirelles.
29: Sou Kaique Araújo.
28: E a partir de agora estamos no ar na sua rádio maravilhosa com o programa Viva Bem Mix e a dica do dia, sua participação.
29: Bora pra nossa primeira, hein?
28: Então simbora, vamos, aumenta seu volume.

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3: E na nossa dica do dia de hoje, olha, organize o ambiente, tá bom? Casa ou local de trabalho bagunçado, gente, refletem na mente, tá bom? Olha, tire 10 minutos do dia pra arrumar algo, um espaço limpo e organizado, melhora o humor e também aumenta aí a concentração. Gostou dessa dica? Quer mais? Então, olha, fica ligado com a gente no nosso programa Viva Bem Mix, porque tem muito mais dicas pra

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1: 2:19.
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0: Tamo de volta.

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1: Tá proibido, tá?

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1: 2:38.
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0: Tamo de volta.

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1: Vamos juntos!
2: Finalizando então mais uma edição maravilhosa nessa quinta-feira, obrigado pelo carinho.
3: Obrigado pela audiência, obrigado pela sua sintonia, obrigado por estar junto conosco nesse programa, obrigado por você existir.
2: Até a próxima, Brasil!
3: Tchau, tchau.
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7: 2:56.
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4: Oba! Alô você! Tô chegando! Salve, salve, simpatia! Tá começando mais um campeão de audiência. O meu, o seu, o nosso Fofoqueira. Edição de hoje, quinta-feira, 20 de agosto. Eu sou o Silva Júnior, mas pode me chamar de seu amigo. A partir de agora, os babados, as tricotadas dos famosos. E a primeirinha sobre ela, Vitube e Eliezer, que finalmente subiram ao altar e celebraram o casamento religioso em uma fazenda de Porto Feliz, interior paulista. Juntos desde 2022, os dois oficializaram a união, cercados pelos filhos Lua, de 3 anos, e Rabi, de 1. A cerimônia aconteceu no último sábado, dia 15, um dia depois do casamento civil realizado no mesmo local. Entre os convidados estavam nomes conhecidos como Tata Sterniek, que eu nunca ouvi falar, também Lucas Rangel e ainda a Gekai e Arthur Aguiar. Esses aí, beleza, né? Amigo de Eliezer desde o BBB 2022, esse último aí. Um dos momentos mais emocionantes aconteceu durante os votos, quando Vi revelou que a separação dos pais havia criado nela uma visão negativa sobre casamento e tals. A influenciadora contou que a relação com Eliezer mudou essa percepção e declarou que hoje acredita no amor. Ai, que lindo! Para completar a celebração, Vi escolheu dois vestidos produzidos ao longo de 6 meses, enquanto Eliezer e Rabi usaram ternos combinando. O casamento fez parte de 3 dias de comemorações preparados pelo casal para celebrar a nova fase da família. Ó, sucesso e felicidades aos pombinhos! Já já eu volto com mais destaques aqui no Fofoqueira.
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2: 3:19.
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4: Oi, turma! Estamos de volta com mais um bloco do Fofoqueira. E eu vou desfilando meu veneno nesta quinta-feira, dia 20. Mais um babado dos famosos, gente. A polêmica envolvendo o Latino e a ex-noiva Rafa Harbi ganhou um novo capítulo depois que o cantor decidiu se pronunciar e negar as acusações feitas contra ele. A cantora relatou episódios de agressão, ameaças e manipulação psicológica durante o relacionamento de aproximadamente 7 anos. Rafa também mostrou gravações de discussões e contou que, em uma delas, Latino teria tentado pegar o celular e destruído o aparelho. Após decidir colocar um ponto final na relação, ela procurou a justiça e conseguiu medidas protetivas de urgência. Diante das acusações dela, Latino afirmou que os relatos não correspondem à sua versão dos acontecimentos e que apresentará sua defesa às autoridades. O cantor também disse que não pretende transformar o fim do relacionamento em uma troca pública de ataques com a ex-noiva. Os detalhes das medidas concedidas para Rafa não foram divulgados porque o processo corre sob segredo de justiça, enquanto a cantora afirma estar concentrada na própria segurança e na família. Latina aguarda a apuração do caso e mantém sua negativa sobre as acusações. Gente, eu aumento, mas não invento. Daqui a pouco eu volto com mais um assunto.
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5: 3h40.
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0: Obrigado, gente. Incrível. Obrigado,
1: meu parceiro.
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1: Alô, alô, galerinha do bem! Estamos de volta, reta final, último bloco de hoje do Fofoqueira, desta super quinta-feira, final de semana, pedindo espaço, hein? Chega mais sexta-feira, amanhã já é sexta. Gente, Arthur Aguiar vai ser pai novamente e anunciou que espera mais um filho com Jenny Santucci, menos de um mês depois do casamento do casal. A gravidez foi mantida em segredo durante os primeiros meses, apesar das suspeitas de alguns seguidores. A novidade chegou antes do planejado, já que Arthur e Jenny acreditavam que o momento seria dedicado principalmente às carreiras. Para o casal, porém, a chegada de mais um bebê representa um novo capítulo e a oportunidade de aumentar ainda mais a família. Os dois assumiram o relacionamento em 2023 e chegaram a se separar durante a primeira gravidez, quando esperavam Gabriel. A reconciliação aconteceu antes do nascimento do menino e o casamento foi oficializado em 18 de julho deste ano. Este será o segundo filho de Arthur com Jenny e o terceiro do ator e cantor. Ele já é pai de Gabriel de 2 anos e de Sofia de 7 anos, fruto do casamento anterior com Maíra Cardi. O Fofoqueira de hoje vai ficando por aqui. Eu sou o Silva Júnior e aumento, mas jamais invento. Amanhã, sexta-feira, final de semana, a gente volta com mais babados dos famosos. Grande abraço e até lá.
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2: 4 e 1.
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13: Olá, pra você desejo uma ótima quinta-feira, começando agora mais um Forró Mania. Que bom é te fazer companhia com este ritmo dançante, alucinante, que faz a gente mexer as cadeiras, não é mesmo? É o forró. Seja você bem-vindo, bem-vinda, vem curtir comigo. A nossa programação está começando.
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0: Você está ouvindo a programação do Forró Mania. Por aqui, só o melhor do forró pra você. Continue sintonizado, eu volto em instantes com muito mais.
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3: 4:22.
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0: Já voltei trazendo pra você muito mais sucessos aqui na programação do Forró Mania. Programa este feito com muito carinho pra você poder dançar, curtir, se alegrar. Afinal de contas, música é isso, né? É alegria, é agitação. Então aumenta o volume que agora tem mais som.
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2: Tocando pra você sempre o melhor do forró. Este é o programa Forró Mania, que em instantes volta, trazendo mais músicas pra você. Continue por aí!
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5: 4:42.
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4: Forró Mania está de volta, tocando o melhor deste ritmo dançante. Espero que você esteja bem aproveitando esta programação feita com muito carinho pra você. Aumenta o som que agora tem mais.
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0: Mania de hoje está chegando ao fim. Obrigada a você que participou, que curtiu a nossa programação. Um beijo e até mais.
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0: Alô, vaqueirama e forrozeiros de Pentecoste. 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
1: Legal, legal demais, gente. E eu quero ver todo mundo assim com a mãozinha pra cima assim, ó. Cantando.

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0: Beleza, Jorge? Obrigado, obrigado, obrigado mesmo.
1: 5h48.
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3: A família é o santuário da vida. Nesta hora, queremos nos sentir família. Queremos ser um no coração de Deus. Neste terço, rezaremos por nossas famílias, pelos nossos pais, mães, filhos, todos aqueles que estão em nossos corações. Vamos oferecê-los. Vamos oferecê-los à Sagrada Família, para que encontrem nela as respostas para tudo aquilo que procuram, todas as questões, e que em Jesus sejam curados das feridas do pecado e alcancem toda a força para que suportem as provas e resistam a todas as tentações. Pedimos a Ti, Senhor, que faça da nossa casa, faça da nossa família um lar onde possa nascer o amor, o perdão, a reconciliação, e que ela seja um grande testemunho

0: desta primeira dezena, rezemos por todos os pais que trabalham dia a dia no sustento da casa, que saem de manhã e voltam apenas no final da tarde, com o desejo de encontrar uma família unida e se sentem responsáveis de trazer o sustento para o lar. Entreguemos também os pais que se encontram desempregados, muitos deles desesperados, muitos deles na expectativa de arrumarem um emprego para oferecer educação, conforto, segurança ou simplesmente para colocar alimento dentro da sua própria casa. Dá-lhe, Senhor, dignidade. Família que reza unida,
1: permanece unida.
0: Jesus, Maria e José,
1: nossa família vossa é.
0: Jesus, Maria e José,
1: nossa família vossa é.
0: Jesus, Maria e José,
1: nossa família vossa é.
0: Jesus, Maria e José,
1: nossa família vossa é.
0: Jesus, Maria e José,
1: nossa família vossa é.
0: Jesus, Maria.

0: Maria e José,
1: nossa família vossa é.
0: Jesus, Maria e José,
1: nossa família vossa é.
0: Jesus, Maria e José,
1: nossa família vossa é.
2: Nesta segunda dezena, rezemos por todas as mães. Mães sofridas, desamparadas, mulheres que se sentem abandonadas por seus maridos e filhos. Rezemos pelas mães doentes, idosas, por aquelas que se dedicam ao serviço da Igreja, por aquelas que encontram dificuldades em educar seus filhos. Pedimos, Senhor, pela Tua graça, que a maternidade em nossas famílias seja fecunda. Família que reza unida,
1: permanece unida.
2: Jesus, Maria e José,
1: nossa família vossa é.
2: Jesus, Maria e José,
1: nossa família vossa é.
2: Jesus, Maria e José,
1: nossa família vossa é.
2: Jesus, Maria e José,
1: nossa família vossa é.
2: Jesus, Maria e José,
1: nossa família vossa é.
2: Jesus, Maria e José,
1: nossa família vossa é.
2: Jesus, Maria e José,
1: nossa família vossa é.
2: Jesus, Maria e José,
1: nossa família vossa é.
2: Jesus, Maria e José,
1: nossa família vossa é.
2: Jesus, Maria e José,
1: nossa família vossa é.
3: Nessa terceira dezena, queremos

0: os orfanatos, pelas crianças que estão doentes, estão nos hospitais. Pedimos, Jesus, que o Senhor derrame muito amor sobre elas e as abençoe. Família que reza unida,
1: permanece unida.
0: Jesus, Maria e José,
1: nossa família vossa é.
0: Jesus, Maria e José,
1: nossa família vossa é.
0: Jesus, Maria e José,
1: nossa família vossa é.
0: Jesus, Maria e José,
1: nossa família vossa é.
0: Jesus, Maria e José,
1: nossa família vossa é.
0: Jesus, Maria e José,
1: nossa família vossa é.
0: Jesus, Maria e José,
1: nossa família vossa é.
0: Jesus, Maria e José,
1: nossa família vossa é.
0: Jesus, Maria e José,
1: nossa família vossa é.
0: Jesus, Maria e José,
1: nossa família vossa é.
0: Jesus, Maria e José,
1: nossa família vossa é.
2: Nessa quarta dezena, pedimos a Deus por todos os jovens que estão nas drogas e na prostituição, que eles se libertem desses vícios e voltem para suas casas. Voltem a conversar com seus pais. Pedimos pelos jovens que estudam e voltem para suas casas. Voltem a conversar com seus

0: Maria e José,
1: nossa família vossa é.
0: Jesus, Maria e José,
1: nossa família vossa é.
0: Jesus, Maria e José,
1: nossa família vossa é.
0: Jesus, Maria e José,
1: nossa família vossa é.
0: Jesus, Maria e José,
1: nossa família vossa é.
0: Jesus, Maria e José,
1: nossa família vossa é.
2: Pedimos agora, Jesus, por todos os casais, por aqueles que estão vivendo dificuldades no casamento. Pedimos

0: os filhos sejam sustento para os seus pais. Família que reza unida,
1: permanece unida.
0: Jesus, Maria e José,
1: nossa família vossa é.
0: Jesus, Maria e José,
1: nossa família vossa é.
0: Jesus, Maria e José,

0: Jesus, Maria e José,
1: nossa família vossa é.
0: Jesus, Maria e José,
1: nossa família vossa é.
0: Jesus, Maria e José,
1: nossa família vossa é.
0: Jesus, Maria e José,
1: nossa família vossa é.
0: Jesus, Maria e José,
1: nossa família vossa é.
0: Jesus, Maria e José,
1: nossa

0: filhos de Eva. A vós suspirando, gemendo e chorando neste vale de lágrimas. Eia, pois, advogada nossa, esses vossos olhos misericordiosos a nos volvei. E depois desse desterro, mostrai-nos, Jesus, bendito fruto do vosso ventre. Ó clemente, ó piedosa, ó doce sempre Virgem Maria.
1: Rogai por nós, Santa Mãe de Deus,
0: para que sejamos dignos das promessas de Cristo. Amém.
1: São José, homem justo, trabalhador, incansável, nos guarde, proteja e ilumine. Que a Virgem Maria, Mãe da Igreja, seja também a Mãe da Igreja Doméstica. E graças ao seu auxílio materno, cada família cristã possa tornar-se verdadeiramente uma pequena igreja. Que Nossa Senhora, a escrava do Senhor, um exemplo de acolhimento humilde e generoso da vontade de Deus, seja ela mãe das dores, aos pés da cruz, a confortar e a enxugar as lágrimas dos que sofrem pelas dificuldades das suas famílias. E Cristo Senhor, Rei do Universo, Rei das Famílias, como em Caná, esteja presente em cada lar cristão, a conceder-lhe luz,

0: Estas são palavras de Jesus Misericordioso a Santa Faustina, às 3 horas da tarde.
1: Implora a minha misericórdia, especialmente pelos pecadores, e ao menos por um breve tempo, reflete sobre a minha paixão, especialmente sobre o abandono que me encontrei no momento da agonia. Esta é a hora de grande misericórdia para o mundo inteiro. Permitirei que penetres na minha tristeza mortal. Nesta hora, nada negarei à alma que pedir pela minha paixão. Em nome do Pai, do Filho e do Espírito Santo. Amém. Pai nosso, que estais nos céus, santificado seja o vosso nome. Venha a nós o vosso reino. Seja feita a vossa vontade, assim na terra como no céu. O pão nosso de cada dia nos dai hoje. Perdoai-nos as nossas ofensas, assim como

0: Perdoamos a quem nos tem ofendido. E não nos deixeis cair em tentação, mas livrai-nos do mal. Amém.
1: Ave Maria,
0: cheia de graça,
1: o Senhor é convosco.
0: Bendita sois vós entre as mulheres. Bendito é o fruto do vosso ventre, Jesus. Santa Maria, Mãe de Deus, rogai por nós, pecadores, agora e na hora de nossa morte. Amém.
1: Professemos a nossa fé.
0: Creio em Deus, Pai Todo-Poderoso, Criador do céu e da terra, e em Jesus Cristo, seu único Filho, nosso Senhor, que foi concebido pelo poder do Espírito Santo, nasceu da Virgem Maria, padeceu sob Pôncio Pilatos, foi crucificado, morto e sepultado, desceu à mansão dos mortos, ressuscitou ao terceiro dia, subiu aos céus,

0: na Santa Igreja Católica, na comunhão dos santos, na remissão dos pecados, na ressurreição da carne, na vida eterna. Amém.
1: 6 e 2.
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4: No Recife, 18 horas e 3 minutos.
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1: Boa noite, Nordeste. Hoje é quinta-feira, 20 de agosto de 2021. E 26, estamos iniciando mais um Frente a Frente pela Rede Nordeste de Rádio. São mais de 50 emissoras ligando o Nordeste do litoral ao sertão. A cabeça de rede é a Rádio Folha 96.7 FM aqui no Recife, sonoplastia de Aldi Júnior. Quem gosta de política, fica aqui com a gente até às 19 horas.
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1: Bom, minha gente, o Supremo Tribunal Federal tomou ontem uma decisão sensata em meio a tanta violência doméstica, tantos feminicídios. O Supremo decidiu ampliar as penalidades da Lei Maria da Penha, determinando a aplicação de medidas protetivas em casos sem vínculo doméstico. Vai ampliar e garantir a aplicação dessas medidas protetivas de urgências, que já estão previstas na Lei Maria da Penha, para casos de violência de gênero contra mulheres fora do contexto doméstico, familiar ou relação de afeto. A Lei Maria da Penha é a principal legislação brasileira para prevenir, punir e erradicar a violência doméstica e familiar contra a mulher. Sancionada em agosto de 2006, a norma já foi batizada em homenagem à farmacêutica Maria da Penha Maia Fernandes, que sobreviveu a duas tentativas de feminicídio cometidas pelo seu ex-marido. A decisão do Supremo ontem foi tomada por unanimidade pelo plenário da Alta Corte. Todos os 10 ministros votaram a favor e agora terá que ser seguida pela Justiça para casos semelhantes. As medidas serão aplicadas em situações como assédio, perseguição e sequestro, quando for reconhecido que o ato de violência foi baseado no gênero, independentemente da relação íntima de afeto. O que vale para a definição das medidas é a motivação, ou seja, a condição feminina da vítima, e não o tipo de vínculo com o agressor. As medidas protetivas da Lei Maria da Penha são ordens dadas pela Justiça para proteger a mulher em risco, que vão desde o afastamento do agressor da residência e proibição de contato com a vítima, a proteção do patrimônio da mulher. São exemplos: deixar imediatamente a casa ou local de convivência com a vítima. Isso é o caso do afastamento imediato. Em relação à distância, manter limite mínimo de distância da mulher, dos familiares e das testemunhas. No contato proibido, não se comunicar com a vítima por telefone, e-mail ou redes sociais. E os lugares proibidos, que não frequentar locais específicos para evitar qualquer encontro com a vítima, como local de trabalho. Outra determinação do Supremo é para que o juiz que receber o pedido de medida protetiva de urgência analise o mesmo, para que não atenue nos juizados especializados para violência doméstica, garantindo uma rápida resposta. Nesses casos, o magistrado decide e depois repassa o processo para o juiz competente. Delegados de polícia também poderão analisar as medidas em caso de urgência. Também ficou definido pelo Supremo que as medidas protetivas relacionadas à violência política de gênero serão analisadas pela Justiça Eleitoral. O Supremo Tribunal Federal julga um recurso apresentado pelo Ministério Público de Minas contra a decisão do Tribunal de Justiça de Minas, que negou a aplicação de medidas protetivas a uma mulher ameaçada por razões de gêneros em um contexto comunitário. O presidente do Supremo, Edson Fachin, é o relator da ação e propôs a ampliação das medidas da Lei Maria da Penha, defendendo que as diversas formas de violência contra a mulher reproduzem padrão de discriminação sistêmica e configuram violação de direitos humanos. O entendimento foi fixado a partir do caso de uma mulher que registrou um boletim de ocorrência na Polícia Civil, na cidade de Formiga, em Minas Gerais. Ela contou que há 6 meses era ameaçada pelo homem, que seria seu vizinho, que acreditava manter um relacionamento com ela. O relato da vítima afirmava que ele costumava dizer que iria casar com ela, que pegaria e a levaria para casa e a mataria se fosse preciso. A vítima ainda ouviu de parentes que o homem espalhava que iria matá-la, o que desencadeou várias crises de pânico. O entendimento da Justiça de Minas foi de que não ficou configurada relação doméstica, familiar ou afetiva entre as partes. Portanto, as medidas protetivas não deveriam ser aplicadas. A ministra Carmen Lúcia afirmou que o feminicídio é praticado por questão de poder e que não tem relação com afeto. Daí, as mudanças bem-vindas, acertadas, tomadas ontem pelo Supremo Tribunal Federal. Enfim, o endurecimento dessa Lei Maria da Penha para ver se há uma redução de feminicídio neste país. Basta de violência contra as mulheres.

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1: Os dois principais candidatos ao governo do estado, de acordo com as pesquisas eleitorais, estiveram em sintonia, pelo menos em relação às agendas de campanha ontem. A governadora e candidata à reeleição, Raquel Lira, participou da sabatina no Porto Digital e ainda de uma caminhada no município de Paulista, na região metropolitana. Já o candidato do PSB ao governo, ex-prefeito do Recife, João Campos, participou de sabatinas em uma organização sindical, além de uma caminhada no bairro da Mostardinha. No seu último compromisso do dia, Raquel Lira foi a Paulista, cidade governada pelo aliado Severino Ramos. O candidato da Frente Popular, João Campos, reforçou suas propostas durante sabatinas no Sindicato dos Odontologistas do Estado de Pernambuco. Entre os compromissos do postulante está a construção do Hospital Geral Metropolitano e de mais 3 unidades de saúde regionais, a criação do Pacto contra as Facções e a realização de obras de infraestrutura, a exemplo da triplicação do trecho metropolitano da BR-101 e da duplicação das rodovias estaduais PE-60 e a PE-90. A Assembleia Legislativa de Pernambuco recebeu ontem o pedido de impeachment elaborado pelos deputados Sileno Guedes, Rodrigo Farias e Romero Albuquerque, todos do PSB, contra a vice-governadora Priscila Krause. A medida ocorre depois de uma série de denúncias já feitas pela bancada da oposição, quando a vice-governadora ocupou interinamente a chefia da administração estadual, assinando 200 milhões de reais de orçamento, que também chegava ao hospital, que tem como principal sócio e administrador seu marido, Jorge Branco, com quem é casada em comunhão de bens. O Ministério Público Eleitoral pediu à ministra relatora Estela Aranha, do Tribunal Superior Eleitoral, que barre a candidatura do ex-COSH Pablo Marçal à presidência da República e liminarmente que o proíba de realizar campanha. Na peça, o Ministério Público aponta a inelegibilidade de Marçal até 2032 e questiona a filiação partidária do candidato. O procurado, Marçal, não se manifestou.
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2: Boa noite, meu caro Gabriel Garcia.
3: Boa noite, meu amigo Magno, boa noite a toda a Rede Nordeste.
2: Meu caro Gabriel, o presidente Lula parece que está se incomodando com a situação do filho, que cada dia parece uma novidade que cria complicações para a campanha do presidente Lula. Ontem ele foi o advogado do filho, Fábio, e saiu do lado dizendo que o filho precisa se explicar. Esse filho dele é traquino e pode atrapalhar Lula na campanha, meu caro Gabriel?
3: Meu amigo Magno, as traquinagens do governo do PT, elas não são de agora, né? A gente tem que lembrar que são velhas práticas do petismo, né? Ninguém nunca admite seus erros, ninguém nunca admite ali que foi pego ali roubando, mas você sempre tem ao fim das investigações algumas questões que precisavam ser explicadas. Por exemplo, a gente teve ali a questão do mensalão, a gente já teve a questão dos aloprados, também teve a Lava Jato, do Petrolão. Então, assim, agora tem a investigação do INSS, né? Então, assim, o filho do Lula é mais uma vez, uma pessoa próxima ao presidente Lula, tá ali pego ali, foi pego com a boca na botija, né? Como diria lá no Nordeste, da minha querida avó. Então, assim, é muito difícil, Magno, porque como é que você explica o filho do presidente envolvido no esquema de corrupção que roubou os velhinhos e ninguém sabe? Né? Tem que ter explicação mesmo. A campanha do presidente Lula já estava bastante incomodada, o presidente ali fez vista grossa no primeiro momento, mas depois, pressionado por sua trupe ali, pressionado por seus aliados, ele teve que dar uma resposta. Essa resposta, assim, infelizmente, não significa muita coisa. Ah, o Lulinha tem que dar uma explicação. Não, o Lulinha tem que ser investigado. Ainda

0: de forma ainda mais séria, porque afinal de contas é o filho de um presidente da República que está envolvido num escândalo que roubou vários velhinhos, né?
1: E aquela lobista que é amiga do Lulinha tentava acertar uma venda de 626 milhões do canabidiol, aquele negócio da maconha lá, para o governo. É, as coisas estão surgindo, meu cara Gabriel.
0: Amigo, em véspera de campanha, toda a sujeira que tinha sido jogada para debaixo do tapete, ela vai surgindo, ela vai aparecendo. Porque as pessoas começam a investigar ainda mais. A imprensa, que tanto a direita quanto a esquerda detestam, né, a imprensa livre, eles incomodam, né, eles incomodam os governantes, eles incomodam os poderosos, e esses escândalos vão surgindo mesmo. Isso é super tradicional, isso é super comum. Em período de campanha, a artilharia aumenta muito mais, os holofotes ficam ainda mais acesos, ainda mais intensos, e as pessoas vão aparecendo, né? Vão aparecendo um escândalo daqui, outro acolá, e que vai minando. Agora, vamos ser sinceros, meu amigo, as famílias, tanto do Bolsonaro quanto do Lula, elas mais atrapalham do que ajudam as campanhas, né?
1: Nossa, mãe, é com certeza. Da família do Lula, já teve aquela filha dele que se envolveu com umas questões muito mal explicadas aí, e esse Lulinha que só vive no noticiário, e essa família do Bolsonaro também, né, com o tráfico no Rio, né?
0: Exato, amigo, assim, é rachadinha de um lado e lá, é corrupção do outro lado, e aí fica todo mundo envolvido no mesmo balaio. E a gente, o eleitor, o distinto eleitor, que deveria ter opções mais saudáveis de votação, continua preso ali nas mesmas pessoas. A gente não muda, o Brasil não muda, o Brasil não evolui em relação a isso, porque a gente fica, o brasileiro acaba cultuando o seu corrupto de estimação. A gente precisa de um momento, assim, de dar uma refrigerada no país. A gente precisa de novos nomes para que a gente saia dessa polarização, que a gente saia desses esquemas, dessas coisas que cada vez mais atrapalham a sociedade. A gente fica pensando, Magno, poxa, não tem saúde para as pessoas, não tem posto de saúde, não tem hospital, e as pessoas passando necessidade também, passando fome, com quantos brasileiros, mas sobra dinheiro para corrupção. É lamentável a situação que o nosso país se encontra.
1: É isso aí, meu caro Gabriel, obrigado pela participação, um grande abraço.
0: Um abraço.
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1: O sexto desta semana vem com a celebridade global, o ator, cantor e compositor Jackson Antunes. Ele está trazendo para os nossos ouvintes o seu trabalho com Luiz Gonzaga, de 30 anos atrás, onde gravou os grandes clássicos gonzaguianos.

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1: Brasília. Brasília, chegando Carlos Nascimento com as notícias do poder e do Congresso. Boa noite, Nascimento.
2: Boa noite, Magno Martins. Estamos direto de Brasília, frente a frente.
1: Pé na estrada eleitoral, o presidente começa hoje, de fato, a viagem nos estados em campanha para a reeleição. Primeiro estado visitado será o Rio Grande do Norte.
2: É verdade, vai ao Parque Tecnológico Augusto Severo, pé na estrada, como você disse. É hora de ver o eleitor cara a cara, Magno Martins, nessas eleições de 2026. O presidente Lula com muitos desafios pela frente.
1: E depois vai ao Rio de Janeiro e encerra a primeira etapa de agenda política pelo estado do Rio de Janeiro, não é isso?
2: Já ouvi do saudoso Tancredo Neves, quando se faz o estilo mineiro da política, os maiores estados, São Paulo, Rio e Minas Gerais. Ele vai ao Rio de Janeiro, depois do Rio Grande do Norte, Minas Gerais, acertando os ponteiros aí, se aproximando dos aliados e dos eleitores, Magno Martins.
1: Em Minas Gerais, eu vi que ele vai participar de um ato na Praça da Estação, no centro de Belo Horizonte, com os candidatos ao governo lá de Minas. Me parece que é o Patrus Ananias, né?
2: É o Patrus Ananias, é o candidato e o único nome que sobrou. Tentou o Pimentel, não deu certo. Insistiu com Rodrigo Pacheco, não deu certo. E acabou decidindo pelo Patrus Ananias. Ou seja, puro sangue, essa chapa, tendo a deputada estadual como candidata de Juiz de Fora ao Senado Federal, no PT de Minas, que nas últimas eleições não esteve bem nas urnas, Magno Martins.
1: E no Rio de Janeiro vai ter o comício, o Rio Abraça Lula. Lula ao lado do Eduardo Paes, que é do PSD, o partido do Kassab. Veja que confusão. E o Kassab é vice do ex-governador do Goiás, Ronaldo Caiado, que é candidato do PSD, né?
2: É o tatu com cobra nessa eleição. Vários prefeitos, governadores, só dois governadores do Caiado, que é do mesmo partido do Kassab, participaram dos eventos de Ronaldo Caiado em Brasília e em São Paulo. E no Rio de Janeiro, Eduardo Paes é do partido do Kassab, mas apoia Lula. Como você disse, é atípica, é uma eleição, tatu com cobra. Já tivemos isso lá atrás, em Manaus, o PT apoiando o PFL.
1: E a própria Benedita, que é candidata ao Senado pelo PT, vai estar no mesmo palanque ao lado do Pedro Paulo, que é do PSD.
2: Exatamente. Lá tem outro detalhe no Rio de Janeiro. Quem lidera as pesquisas para o Senado é Marcelo Crivella, que é do Republicanos. O chamado Centrão é outro que é da Igreja Universal, aprovou um projeto que dá isenção aos templos evangélicos, às igrejas católicas e evangélicas, isenção total das taxas, até de IPTU, pelo Brasil afora. E Marcelo Crivella é outro que é estranho no Ninho, é dos Republicanos. É a política no Brasil.
1: Lá no Rio Grande do Norte, o presidente chegou no final da tarde de hoje, fez uma visita ao Parque Tecnológico, como você falou, lá em Macaíba, e agora à noite vai participar de um comício no estacionamento da Arena das Dunas, ao lado da governadora Fátima Bezerra, do candidato do governo do Rio Grande do Norte, apoiado pela Fátima, que é o Cadu Xavier, e dos candidatos ao Senado, Rafael Mota e Samanda Alves. Essa Fátima Bezerra está muito mal avaliada lá no Rio Grande do Norte, viu, Nascimento?
2: Pois é impressionante. Ela é mal avaliada, Magno Martins, mas o seu candidato, ele está surpreendendo. Ele está, já ultrapassou o Álvaro Dias, que é o outro candidato, e o candidato da direita lá lidera com tranquilidade. É o senador Stevenson Valentim, que é do Podemos, que também em algumas cidades faz parte aí do apoio ao Centrão, até mesmo ao presidente Lula. Mais uma vez vou repetir, é o tatu com cobra, eleição atípica, tudo será possível.
1: Um outro assunto que está repercutindo muito no país foi a decisão do Supremo ontem aí em Brasília, Nascimento, de endurecer a lei Maria da Penha no sentido de reverter essa alta de feminicídio no país.
2: Isso é uma barbaridade, e nos dias de jogos de futebol é o dia que mais acontece a agressão. A lei Maria da Penha está chegando aos seus 20 anos. E as autoridades, o vereador, o deputado estadual, o deputado federal, o senador, o governador, as autoridades, Magno Martins, têm que ter rigor no combate a esse crime lamentável. Brasília é uma das cidades que mais ocorre essa situação. Todo dia você vê falar, não é tiro, não é porrada, é facada no pescoço. Triste, lamentável essa situação. E essa decisão do Supremo Tribunal Federal vem em boa hora. Aumentar as penas, endurecer e castração química. Tem um projeto já no Congresso para esse tipo de abusador sexual. Muito triste, muito lamentável. Muito boa essa iniciativa de endurecer a lei.
1: Para a gente encerrar os fatos políticos de Brasília com você, Nascimento, tem também aí a entrada definitiva da Michelle Bolsonaro na campanha. Eu vi que ela gravou um vídeo, vi que ela esteve em inauguração de comitê de deputado aí.
2: Ela está participando efetivamente agora, agora é para valer. E já anunciou hoje pela manhã que vai acompanhar o Alfredo Gaspar na cidade de Maceió, no estado de Alagoas, vai ao Nordeste. Ela que é a menina dos olhos do Partido Liberal e deve puxar votos no Distrito Federal e em todo o Brasil, esse trabalho junto das mulheres, onde o Flávio não tem uma boa aceitação. E vamos ver se eles se acertam, se aparece aí o pombo da paz, meu caro Magno Martins.
1: Eu vi pesquisas que o partido errou, a melhor opção teria sido a Michelle e não o Flávio.
2: Exatamente, eu tenho escutado e ouvido nos bastidores que ela já está se preparando para 2030, porque o que vem pela frente sobre o Flávio Bolsonaro, esse embate, o filme do ex-presidente e agora os inquéritos, 4 inquéritos contra o Lulinha, o presidente Lula, é outro assunto que está repercutindo muito, teve encontros com o advogado do Lulinha. E isso aí vai dar o que falar na campanha.
1: É isso aí, Nascimento. Obrigado pelas informações. Amanhã tem sexto, você volta na próxima semana. Bom final de semana.
2: Um bom final de semana. Até mais. Magno Martins, frente a frente.
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1: Pauta municipalista chegando, meu amigo João Batista Rodrigues. Boa noite, João.
3: Boa noite, Magno Martins. Boa noite aos nossos ouvintes do Frente a Frente.
1: Um tema bem interessante: o IPTU, o Imposto Predial e Territorial Urbano, na maioria dos municípios é calculado em função da área do imóvel, mas o Supremo decidiu, meu caro João, esse critério não pode ser mais utilizado. As prefeituras terão que se adaptar. E como fica o IPTU a partir de agora?
3: Pois é, Magno. Hoje eu falo com você aqui direto da Câmara de Santa Maria da Boa Vista, onde eu estou juntamente com o presidente Anderson, é um dinâmico presidente da Câmara Municipal aqui das Barrancas do São Francisco. Magno, de fato, o Supremo, as prefeituras até hoje, em sua maioria, calculam o IPTU em função do tamanho da propriedade, algumas em função da área construída, por exemplo, poucas tem a ver com o que realmente tem na Constituição. E aí o Supremo Tribunal Federal, semana passada, deu um freio nisso. É o tema 1455, repercussão geral, vai ter que se aplicar a todas as prefeituras. Atenção, prefeitos, secretários de finanças, vão ter que se adaptar aí, porque se cobrarem com base no tamanho do terreno a partir de agora, poderão ter que devolver dinheiro ao contribuinte, porque o Supremo disse que a partir da emenda constitucional 29 2000. Essa repercussão foi julgada agora, mas o texto da Constituição está lá desde 2000. O valor do IPTU tem que ser cobrado em função, primeiro, do valor do imóvel. Então, tem que ter uma avaliação atualizada do imóvel. Da sua localização, né? Os bairros mais periféricos, ali da menor, bairros mais centrais, bairros mais, digamos assim, ricos, alíquota maior. E o uso diferenciado também, o tipo de uso que se dá ao terreno. Então, esses serão os critérios que as prefeituras terão que adotar, Mago. Tamanho de terreno, área construída, não será mais base da alíquota do IPTU. Então, as prefeituras vão ter que se adaptar ou talvez fazer de imediato uma nova avaliação, uma nova planta genérica da cidade.
4: Na prática, isso pode ficar menos oneroso a quem tem terreno?
3: Depende dos critérios que hoje a prefeitura esteja atualizando. Esse caso que chegou ao Supremo é um caso lá de Chapecó. A prefeitura tinha uma alíquota de 0,5% e aumentou essa alíquota para 1% do valor do imóvel para os imóveis cuja área construída fosse superior a 400 metros quadrados. Então, lá em Chapecó, significou uma redução aí da metade do valor do IPTU, né? Então, pode também, se as prefeituras não implantarem novos critérios, não fizerem uma nova avaliação dos valores, atualização da planta genérica das cidades, pode sim significar a redução no IPTU. O IPTU, Magno, nas pequenas cidades, ele é quase inexistente. Inclusive, alguns municípios são até penalizados pelo Tribunal de Contas, os prefeitos são multados porque não cobram o IPTU. É tão pequeno que nem compensa cobrar. Mas em municípios grandes como Recife, Jaboatão, Aldeia, a própria Olinda, Boa Viagem, o IPTU aí é salgado e poderá ter alteração sim.
4: E o Supremo, quando manifestado, ele toma essas decisões que tem que ser cumpridas, né, João?
3: Veja bem, qualquer IPTU que esteja baseado em tamanho do imóvel ou tamanho da área construída, não terá validade essa alíquota, o que tem um aumento em função disso, essa nova alíquota não terá validade.
4: E essa contestação, então, o dono do imóvel faz aonde?
3: Mas ele pode fazer isso administrativamente, porque essa decisão do Supremo, ela tem uma aplicabilidade imediata, porque foi em repercussão geral, ou seja, se aplica a partir de agora a qualquer decisão judicial. Então, se houver uma cobrança do IPTU e a cidade estiver cobrando o IPTU com base no tamanho da área, certamente o juiz da comarca vai ter que aplicar essas novas regras traçadas pelo Supremo. Então, o que a gente recomenda é que os prefeitos vejam, o secretário de Finanças vejam isso, como também o contribuinte fique atento e passe a cobrar que sua alíquota do IPTU seja em função aí do valor do imóvel, da localização ou do uso que se faz, e mais não do tamanho e não mais em função do tamanho da área construída ou da área do próprio imóvel.
4: Isso tem que ser bem divulgado, bem difundido, para que os prefeitos não continuem abusando, né?
3: Eu acredito, Magno, depois dessa decisão do Supremo, que está sendo amplamente divulgada nos meios jurídicos, as próprias prefeituras vão procurar se adaptar. O problema é que você precisa de uma equipe técnica boa que vai precisar fazer uma atualização da planta genética da cidade, ou seja, identificar cada imóvel e traçar IPTU diferente por esses critérios que a gente disse aqui. O valor do imóvel conta, uma casa baratinha, uma casa mais cara, a localização, é claro, e o uso. Que tipo de uso? É comercial? É o uso residencial, não é? Então, isso também vai contar. É isso que as prefeituras vão ter que se adaptar a partir de agora, Magno.
5: É isso aí, meu caro João Batista. Obrigado pela participação. Um grande abraço. Amanhã tem sextou. Você volta semana que vem.
3: Forte abraço aos nossos ouvintes.
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0: abraços neste programa especial hoje da quinta-feira, que já antecede o nosso sexto, que será um sexto maravilhoso. Atenção, gente, não percam amanhã o sexto com Jacques Antunes, aquele ator da Globo que fez papéis maravilhosos. O sexto está imperdível, minha gente. Amanhã tem que estar ligado a partir das 6 da noite no sexto com Jacques Antunes.
1: Isso.
0: O Aldir, aliás, com esses dedos de ouro dele, caprichou na sonoplastia. Tá lindo o programa amanhã, minha gente. Mas deixa eu mandar um abraço para Nego Gato lá em Serra Talhada. Nego Gato, o quê? Eu tenho um Nego Gato de arrepiar. Eita, Roberto Carlos cantando.
2: Olha, tá vendo?
0: Mandar um abraço também para Givanildo. Ele tá dizendo aqui: Magno, boa noite. Estou ligado no programa aqui no Sítio Pereiros, em Salgueiro, pela Salgueiro FM. Coisa boa. Salgueiro FM do nosso Gonzaga Patriota. Tem uma rede de rádios aí. O nosso Roberto Marinho.
1: Isso.
0: Espalhando o nosso frente a frente aí por todo o estado de Pernambuco. Boa noite, meu amigo. Aqui é Damião Trindade, conselheiro tutelar de Vertentes. Tô ligado no frente a frente, coisa boa. Um abraço aí para o pessoal que nos acompanha em Vertentes. Mandar um abraço aqui para o pessoal, para Ivanildo Costa. Tô te ouvindo, Magno. Como sempre, aqui pela Isso. Salgueiro FM, em Salgueiro. Ótimo, maravilha. Um abraço aí para o Ivanildo Costa. Um abraço para Damião Trindade. Tá ouvindo a gente pela Rádio Folha. Deixa eu mandar mais um abraço aqui para Alex Magno. Estou ouvindo o programa. Manda um alô para Airan Timóteo, ex-prefeito de Najá. Eita, ele tá ligadinho lá, com o ouvido colado no rádio. Alex, aqui é o Di. Também quem não perde lá em Senhoró é a Luzia Brito Guimarães, que ela é secretária de saúde lá em Senhoró. Ela não perde um dia o programa, que coisa boa. Mandar um abraço aqui também para Ariclenes Alcântara, que mora em Afogada em Gazeira, no bairro São Brás. Lá em Afogada em Gazeira, ela acompanha a gente pela Rádio Pajeú.
2: Muito bem!
0: Eita, Magno! Deixa eu mandar um abraço aqui para Tiago, do Mania Caseira, lá em Caruaru. Que coisa boa, Caruaru na audiência. Boa noite, Magno. Aqui é o Bispo Francisco, de Sertânia. Eita, ouvindo pela Sertânia FM. Por falar em Sertânia, mandar um abraço para minha comadre Taninha. Eita, Taninha, que é a madrinha da minha sogra Ivete.
1: Isso.
0: Tá acompanhando a gente lá em Sertânia pela Sertânia FM. Sertânia é a terra da minha Naila Valença. Eita, Sertânia boa. Gosto demais dessa terra. Mandar um abraço aqui para Alisson, professor da Filarmônica de Arco Verde. Ele é filho do seu Zezinho Sanfoneiro, que é irmão de Alane, e madrinha da minha Maria Heloísa, lá em Arco Verde. Ligadinhos, mandar um abraço aqui para Joseanda, Alice Magno. Estou ouvindo seu programa aqui em Belém do São Francisco. Eu e minha mãe Alice, com meus filhos. Eita, Belém do São Francisco. E pela educadora de Belém do São Francisco. Magno, boa noite. Quem está falando aqui é Luiz Ferraz. Manda um abraço aqui para o meu pai, Luiz Ferraz, de Serra Talhada. Seu ouvinte, todos os dias, manda um abraço em Santa Maria da Boa Vista para o Eri Rodrigues, está acompanhando a gente lá pela Santa Maria da Boa Vista FM. Alberto Barbosa está em Jataúba, acompanhando a gente lá em Jataúba, que bom! Oi, Magno, sou seu ouvinte aqui em Arco Verde, todos os dias. James, da Energia Solar, que coisa boa. Um abraço, James.
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0: Bom, minha gente, agora estou aqui na ponta da linha com o procurador da Assembleia Legislativa, especialista em Direito Eleitoral, Paulo Pinto. Boa noite, Pinto.
3: Boa noite, Magno. Tudo tranquilo?
0: Tudo tranquilo. Além da questão da inteligência artificial, que vai ser um problema para a Justiça Eleitoral administrar nesta eleição, meu caro Paulo Pinto, é a questão de identificação de áudios e vídeos falsos. Quais são as consequências para quem usa a inteligência artificial que vai usar isso?
3: Magno, você colocou muito bem. Esse é um grande desafio, né, para a Justiça Eleitoral, porque, na verdade, nós vamos enfrentar a primeira eleição, né, no Brasil após a popularização dessas ferramentas de IA. A eleição passada existiram alguns problemas, mas estava numa fase ainda que essas ferramentas não eram tão populares. Hoje em dia, qualquer pessoa consegue fazer ali um vídeo, um áudio, né, manipulado, e realmente é um problema sério. O que pode acontecer? A gente, resumindo bastante, a gente tem hoje na regulamentação do TSE um campo onde o uso das ferramentas de tecnologia, ele é totalmente liberado, que é a questão de você fazer pequenos ajustes, por exemplo, um vídeo aqui, se melhorar a qualidade de som e de imagem daquele vídeo sem alterar o conteúdo. Isso aí é totalmente liberado e sequer precisa ser identificado na propaganda eleitoral. Criação de logomarcas, vinhetas e aqueles usos, vamos dizer assim, costumeiro de marketing, por exemplo, fazer aquelas montagens de foto, quando você pega um apoiador e coloca junto com um candidato, sem necessariamente aquela foto ter sido tirada com os dois ali, se monta duas fotos separadas. Isso é um uso lícito e que sequer precisa ser identificado na propaganda. E no extremo oposto, a gente tem o campo da proibição absoluta, né, que é a proibição do uso da deepfake, que é aquela alteração substancial, né, na voz ou imagem, ou em ambos, né, para simular um vídeo, um áudio que não é daquela pessoa, seja ela pessoa viva ou pessoa morta, né? E esse é um campo de proibição absoluta. E detalhe, tanto para beneficiar uma candidatura quanto para prejudicar uma candidatura. Não se pode usar a deepfake nem para favorecer em benefício da candidatura, nem para prejudicar uma candidatura.
0: Agora, a grande questão, meu caro Paulo Pinto, é o seguinte: é como identificar essa questão da fraude eleitoral? Porque esses vídeos, esses áudios, esses recursos que eles usam para fazer inteligência artificial são quase perfeitos, vamos assim dizer. Aí, eu não sei, até hoje eu não sei como identificar o que é real e o que é falso.
3: Perfeito, Marco, perfeito. Realmente, no início, né, vamos dizer assim, nos primórdios, que não são primórdios, era coisa de 2 anos atrás, você via aqueles vídeos, né, muito facilmente identificáveis, né? Hoje as ferramentas são muito poderosas e cada dia ficam mais realistas, né? Mas ainda assim há a possibilidade em boa parte desses vídeos de identificar. Exemplos, você tem muitas vezes uma dessincronização labial, ou seja, os lábios, eles não acompanham o ritmo exato das palavras. Você está falando ali e está mais lento ou atrasado, né, ou adiantado. Você vê, às vezes, uma incoerência de expressões faciais. Um exemplo clássico é, você pega a imagem lá do vídeo, tá a pessoa falando com a expressão sisuda, séria, e o conteúdo é uma chacota, é uma piada, é uma brincadeira. Então, isso é comum de acontecer, porque você pega um vídeo antigo, né, dentro de um contexto e joga para outro contexto. E aí tem várias coisas, né? Sombreamento, ritmo de pálpebra, muitas vezes a IA não consegue fazer o acompanhamento. A pálpebra fica muito acelerada, ou muito lenta, ou até bem parada, aquele olho estalado assim o tempo todo. Mas isso está cada dia mais sendo aperfeiçoado. É difícil. E o TSE se preocupou com isso para essas eleições e criou uma regra, inclusive tem sido questionada por especialistas quanto à sua constitucionalidade, que é a inversão do ônus da prova. Ou seja, o juiz pode motivadamente, desde que comprovado que para o prejudicado é difícil ele comprovar que aquilo ali foi produzido por IA, ele pode inverter o ônus da prova, ou seja, determinar aquela pessoa que postou, que produziu aquele vídeo, provar que aquele vídeo não foi feito por IA, que aquele vídeo é verdadeiro, né? Isso é uma novidade para essas eleições e a gente vai ver como é que vai se comportar a aplicação prática desse dispositivo da resolução do TSE.
1: Essa questão prática, a gente tem o exemplo da convenção do Flávio Bolsonaro, quando ele colocou lá o pai com o IA, né? Ficou perfeito aquele vídeo. Mas a gente não sabe até hoje quais são as penalidades, porque até agora não houve nada, né?
3: É, houve até uma representação, né, acho que por parte da PT e outros candidatos, isso. Mas está no TSE para apreciação. Pode existir a responsabilização aí, ela tem múltiplas camadas, sabe, Mário? Pode acontecer desde o ponto inicial, que seria a ordem de retirada daquela propaganda, né, daquele vídeo, na rede social onde ela está, né? Até a aplicação de uma multa por propaganda irregular. E aí, subindo a escada, você poderá ter também uma responsabilização por abuso de poder. A resolução do TSE prevê que o uso de deepfake, por exemplo, configura abuso de poder político, né? Por ele seja a cassação da candidatura. Aí, subindo ainda mais, você pode ter uma responsabilização penal, né? Divulgar informações sabidamente verídicas é crime, aquilo que dentro do Código Eleitoral. Assim como pode configurar os crimes de injúria, calúnia e difamação eleitoral. Até também, por fim, uma responsabilização civil, indenização por danos morais. Ou seja, você tem várias esferas de possibilidade de responsabilização.
1: Agora, Paulo, a Justiça Eleitoral, ela não tem recursos humanos suficientes para ir preparados, né, para acompanhar uma coisa tão nova como essa. A questão é o seguinte: esses tribunais regionais da Justiça Eleitoral, que representam o TSE nos estados, eles têm capacidade de acompanhar esse ritmo, que eu acho que vai ser uma coisa alucinante nas redes sociais, porque são tantos candidatos, né?
3: Realmente é difícil. Acompanhar essa coisa que surge aí com esse mundo contemporâneo é complicado. Agora, é um outro ponto também que o TSE se preocupou, e na resolução que foi editada, acho que em março desse ano, ele previu também uma possibilidade de a Justiça Eleitoral ela celebrar convênios com órgãos de perícia, universidades, para que esses órgãos forneçam a possibilidade da avaliação desses vídeos, desses áudios, né? Então, assim, é uma tentativa de buscar um apoio externo, né, na sociedade, para monitorar e identificar isso. Já existe também a criação daquele banco de dados, né, que a imprensa participa, vários setores participam de checagem, né, o banco de checagem, onde há checagem da informação, da veracidade daquela informação, e é colocado num banco público que todos podem acessar. Assim, são tentativas que o TSE tem feito de combater. Só que, infelizmente, é como a gente acontece no crime, né? O criminoso está sempre à frente dos órgãos policiais. Ele está sempre inventando algo novo, e quando se cria uma ferramenta para combater aquilo ali, já surgiu uma nova ferramenta para utilizar no crime. Infelizmente é difícil.
1: Se na eleição passada a gente já teve muitos problemas nas redes sociais, imagina agora com o IA, né?
3: Vai ter muita coisa. Vai ser um desafio tanto para a Justiça Eleitoral, obviamente, quanto para os candidatos, né? E suas assessorias jurídicas, porque é uma quantidade gigantesca, e a facilidade de acesso a isso, né? Especialmente quando a gente vê aí, porque, assim, muitas vezes isso é utilizado, não é no lado A da propaganda, né? Que é aquela propaganda feita nas redes sociais formalizadas, né? Na imprensa, é aquela propaganda que a gente chama de banda, né? Que é aquela propaganda feita nas redes sociais formalizadas, né? Na,

0: Sim, Magno, com certeza. É, inclusive, a gente tem um caso, né, já de uma cassação, que foi o caso lá do Pablo Marçal, né? Que aí foi um uso assim. É,
1: sim, mas ali foi pós-eleição, né?
0: Isso, foi durante, na verdade, foi durante o início da eleição, né? O regime, ele foi cassado durante o regime de candidatura por utilização de abuso de poder. É, ele pagava, né, para as pessoas.
1: Mas foi abuso, mas abuso de poder econômico, não foi a questão.
0: Abuso de poder econômico.
1: Não foi a questão de IA, né?
0: Não, não foi IA. Eu estou dando isso como um exemplo, porque isso também motivou a introdução para esse ano de uma regra proibindo expressamente aquilo ali, né? E o precedente dele, a cassação da candidatura dele, se viu como um exemplo, né? Para outras pessoas que queiram usar aquele tipo de expediente, opa, aqui vai dar ruim. Então, assim, quando tiver efetivamente um candidato, ou vários candidatos cassados pelo uso abusivo da IA, deepfake, etc., isso vai realmente ser um tipo de exemplo para que outros candidatos, né, botem o pé no freio e procurem fazer uma campanha limpa. Eu acho que só a punição efetiva mesmo e séria, né, até no ponto de vista criminal, é que vai efetivamente reprimir esse uso massivo desses expedientes.
1: Muito bem, ouvimos aqui no Frente a Frente Paulo Pinto, que é advogado, procurador da Assembleia Legislativa e especialista em direito eleitoral, falar sobre os riscos que correm os candidatos usando a inteligência artificial. Grande abraço, obrigado, Paulo.
0: Um abraço, Magno, obrigado pelo convite e tenha uma boa noite. Até logo.
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1: Encerrando mais um Frente a Frente, fui buscar a mensagem que está no livro de João, capítulo 1, versículo 12. Mas a todos quantos o receberam, deu-lhes o poder de serem filhos de Deus, aos que creem no seu nome.
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1: Boa noite, Nordeste. Obrigado pela audiência. Até amanhã. Amanhã tem Sextou. Amanhã tem Jackson Tunes, ator global, no nosso Sextou, que está imperdível.
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2: 7 horas.
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5: Boa noite para você que nos acompanha em todo o país.
6: Quinta-feira, 20 de agosto de 2026.
5: Vamos aos destaques do dia.
6: Estratégia brasileira para inteligência artificial.
5: Ações incluem a compra de um supercomputador para processamento de IA, formação de profissionais e transferência de tecnologia.
6: Transferência eletrônica de veículos.
5: Nova resolução estabelece regras para a operação digital de compra e venda de carros.
6: E vamos saber mais sobre a atualização da Lei Seca com o secretário nacional de trânsito, Adroaldo Catão.
7: Prevê a possibilidade de certificar os chamados drogômetros, equipamentos para aferir a presença de outras substâncias que estão no momento da abordagem atrapalhando a capacidade psicomotora e impedindo direção mais segura.
5: Setor elétrico se prepara para efeitos do El Niño.
6: Atuação quer dar mais segurança ao sistema. Luciana Colares de Holanda.
8: Para aumentar a segurança do sistema, o Comitê de Monitoramento do Setor Elétrico aprovou a antecipação de 1,8 gigawatts de capacidade.
5: E você vai saber como escolher eletrodomésticos e eletrônicos mais econômicos para a sua casa.
6: Na apresentação da Voz do Brasil, Luciana Vasconcelos e Luciano Seixas.
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6: Um supercomputador para desenvolver inteligência artificial em grande escala.
5: Além de parcerias com outros países para capacitação e desenvolvimento dessa tecnologia.
6: Ações anunciadas hoje que fazem parte do Plano Brasileiro de Inteligência Artificial.
9: Entre as ações anunciadas nesta quinta-feira, está a

0: aquisição por meio de edital competitivo de um supercomputador para treinar modelos e desenvolver inteligência artificial em larga escala. O equipamento vai alcançar cerca de 7.200 petaflops, ou seja, será capaz de fazer cerca de 7,2 quintilhões de operações matemáticas em apenas um segundo e deve figurar entre as 10 maiores máquinas do mundo em capacidade de processamento de IA. A ministra da Ciência, Tecnologia e Inovação, Luciana Santos, detalha o impacto da inteligência artificial na vida das pessoas.
1: Para que essa supercomputação? É para desenvolver vacinas e medicamentos. É para poder garantir antecipação das chuvas e secas. É para poder melhorar a produtividade da indústria brasileira. E em tudo isso, o IA vai nos ajudar. O supercomputador não serve apenas para fazer conta mais rápido. Ele serve para transformar problemas que levariam décadas para resolver coisas do dia a dia do povo brasileiro.
0: O supercomputador será instalado no Parque Tecnológico Augusto Severo, na Universidade Federal do Rio Grande do Norte. O estado foi escolhido devido ao grande potencial energético. A presidente do Conselho de Administração do Parque, Ângela Maria Paiva Cruz, explica o que a chegada do equipamento vai representar para a região.
2: A instalação do supercomputador no Rio Grande do Norte demonstra que a ciência brasileira se fortalece quando alcança diferentes territórios, mobiliza talentos e transforma conhecimento em oportunidades para a sociedade.
0: As ações integram o Plano Brasileiro de Inteligência Artificial. Também foi anunciado o início da estruturação de uma nuvem brasileira por meio de uma parceria entre os setores público e privado. O objetivo é criar uma alternativa nacional para armazenar e processar dados e sistemas, como explica Esther Dueck, ministra da Gestão e da Inovação e Serviços Públicos.
3: O serviço na nuvem é prestado por uma empresa estrangeira. Tem uma chinesa e 5 americanas, mais ou menos. São 6 empresas no mundo que são capazes de operar um serviço de nuvem com todos os serviços que estão embutidos ali. O que a gente está fazendo aqui é que a gente quer criar uma capacidade nacional de fazer o serviço de nuvem.
0: Também foi anunciada cooperação tecnológica com empresas da China para desenvolver modelos de IA em língua portuguesa e capacitar 3 mil brasileiros em 5 anos. O Brasil fará ainda parceria com a Espanha para aumentar a capacidade brasileira de desenvolver chips. Reportagem Gabriela Noronha.
4: Atenção, motoristas de táxi e aplicativos interessados em comprar um carro.
5: O valor do financiamento para quem está cadastrado no Move Brasil aumentou de 150 para 200 mil reais.
4: É o que determina a portaria publicada pelos Ministérios do Desenvolvimento, Indústria, Comércio e Serviços e do Ministério da Fazenda.
5: A nova portaria também inclui entre os veículos elegíveis os híbridos com diferentes combinações de fontes de energia, integrando motor elétrico e motor a combustão que utilize álcool, gasolina ou ambos.
4: A elevação do teto e a inclusão de outros veículos híbridos amplia a oferta, mantendo os critérios de sustentabilidade e eficiência energética, como explica Wallace Moreira, secretário de Desenvolvimento, Indústria, Inovação, Comércio e Serviços.
6: Atualizar esse valor para que os trabalhadores possam ter acesso a esses modelos de carros é fundamental. O taxista, ele consegue comprar um carro com preço acima de 150 mil e com descontos que ele tem fica abaixo de 150. Como o programa, ele contabiliza o preço que está na nota fiscal, o trabalhador de aplicativo fica numa desvantagem. Isso corrige ali e contribui para que esses trabalhadores possam comprar esses carros. Os critérios para acessar o programa continuam os mesmos, assim como os critérios de habilitação ao programa também não alteram.
5: Para solicitar adesão ao programa, acesse movebrasil.sistema.gov.br.
4: Luciano, quem pretende comprar ou vender um carro usado vai poder agora fazer todo o processo por meio digital.
5: Uma nova resolução do Conselho Nacional de Trânsito autoriza a transferência de veículos de forma 100% eletrônica.
4: O procedimento vai reunir em uma única plataforma a assinatura do documento, a quitação de débitos e pagamentos de taxas.
5: Outra novidade é a modalidade de transferência custodiada, quando a liberação de recursos fica condicionada aos requisitos da transação.
7: A norma cria três modalidades de transferência de propriedade: convencional, eletrônica e eletrônica custodiada. Na modalidade eletrônica, as etapas do processo poderão ser realizadas digitalmente com integração ao Renavam, desde que seja feita a vistoria do veículo, entre outras exigências previstas. Quando estiver disponível, comprador e vendedor poderão realizar em um mesmo fluxo eletrônico etapas como o registro da negociação, a assinatura eletrônica da transferência, a consulta e o pagamento de débitos e taxas dos DETRANs estaduais e a conclusão da mudança de propriedade. Já na modalidade de transferência eletrônica custodiada, será possível manter em custódia o valor da negociação do bem durante a operação. Atualmente, a transferência de propriedade já conta com instrumentos digitais. Com a nova resolução, foram estabelecidas as condições para integrar essas etapas em um fluxo eletrônico vinculado ao Renavam. As operações também ficarão mais seguras com requisitos de segurança definidos pela norma, como autenticação individual e multifator, rastreabilidade, trilhas de auditoria e mecanismos de prevenção e detecção de fraudes. Daniele Popov para a Voz do Brasil.
4: A fiscalização de trânsito poderá usar agora novos equipamentos para detectar, além do consumo de álcool, também o uso de drogas pelos motoristas.
5: A mesma resolução do Conselho Nacional de Trânsito que atualizou a Lei Seca estabeleceu ainda algumas mudanças nos procedimentos para testar os condutores.
4: Esse teste será feito em uma triagem inicial com equipamentos mais sensíveis e, em caso positivo, em uma segunda etapa com o bafômetro.
5: O secretário nacional de trânsito, Adroaldo Catão, conversou comigo e Mariana Jungmann mais cedo e explicou o que muda e o que permanece igual na fiscalização sobre o consumo de álcool e drogas. Acompanhe.
8: Secretário Adroaldo Catão, seja muito bem-vindo à Voz do Brasil. Vamos falar dessa atualização sobre as regras da Lei Seca que foram aprovadas recentemente. O que o senhor destaca como mudanças mais importantes?
9: Olha, eu destaco dois pontos importantes. Primeiro, isso que você falou bem, é uma atualização, né? A Lei Seca está completando aí 18 anos de muito sucesso e era o momento de fazer algumas modificações no âmbito da resolução do contrato. Ou seja, tudo que está na lei, no Código de Trânsito, permanece, tá? O que a gente fez foi atualizar alguns procedimentos. E aí eu destaco dois pontos. O primeiro é o seguinte: o cidadão que for abordado inicialmente, ele agora vai poder fazer uma espécie de pré-teste, uma triagem, né? Isso facilita também o trabalho dos policiais, dos agentes. Por quê? Porque o cidadão que vai fazer aquele teste inicial, ele somente, se for detectado algum indício de álcool, né, nesse primeiro teste, é que ele vai ser encaminhado ao uso do etilômetro oficial, que é esse que vai gerar de fato uma eventual penalidade. Isso facilita o trabalho também das polícias, evita filas, né, congestionamentos. Esse é um tipo de procedimento que inclusive algumas polícias já utilizam, tá? Mas isso não estava previsto na norma, isso gerava alguma insegurança jurídica. Então a gente fez essa atualização, que é justamente para dar segurança jurídica tanto para o cidadão quanto para o agente. Isso também permite que haja um tempo, né, entre o primeiro teste e um eventual segundo teste, para aqueles casos que muitas vezes geravam, inclusive, algumas manchetes sensacionalistas na imprensa, dizer assim: olha, o cidadão usou enxaguante bucal, vai aparecer álcool na boca. E a gente sabe que não é bem assim, porque esse álcool ele não permanece na boca muito tempo. Então, o tempo entre fazer um primeiro teste e um segundo será suficiente para tirar qualquer dúvida, né? Porque o objetivo, obviamente, da Lei Seca não é pegar quem usa enxaguante bucal, mas sim quem bebeu e está dirigindo e, portanto, pode ter a sua capacidade de dirigir alterada. E o segundo ponto que eu destaco é a previsão dos equipamentos que têm sido chamados popularmente de drogômetros, né? Que são equipamentos que visam a detectar o uso de outras substâncias, que é a expressão que o Código de Trânsito utiliza. Tem o álcool e tem outras substâncias que também podem causar dependência e alteração da capacidade psicomotora. Então, a previsão desses equipamentos dá também segurança jurídica para que, a partir de agora, o Inmetro possa certificar esse tipo de equipamento, que a partir daí vai poder ser utilizado também nas operações Lei Seca para detectar não só o álcool, mas também essas outras substâncias que também levam a um risco, né? Dirigir tendo usado drogas ou usado substância, obviamente, leva a um risco à sociedade.
5: Secretário, as novas normas também prevêem que o agente de fiscalização deverá registrar pelo menos 2 sinais observados que confirmem a alteração da capacidade psicomotora do condutor. Antes, só o teste de alcoolemia era usado. Qual a importância desse registro adicional se já tem o bafômetro?
9: Não, na verdade, não é um registro adicional. É um ou outro. O que que acontece? Você pode usar já era assim, tá? Isso é importante dizer. Hoje, já está previsto na lei que o agente, ele pode detectar comportamentos que mostrem que o cidadão está com seu comportamento alterado, né? Pelo uso de drogas ou álcool, mesmo que ele se recuse ao uso do bafômetro, do etilômetro ou, no caso agora, do chamado drogômetro. O que a resolução fez foi dar mais procedimento, mais clareza, para evitar contestações posteriores na justiça. Então, isso dá mais transparência também e aumenta a capacidade do Sistema Nacional de Trânsito de aferir esses dados, né? Isso também é muito importante. Então, é obrigatório agora que se coloque pelo menos 2 comportamentos alterados para que isso seja mais explicitado, mais transparente. Mas continua como é hoje. Basta o uso do etilômetro ou, no caso agora, quando houver o equipamento, o uso do chamado drogômetro. Essa situação acontece quando a gente, mesmo diante da recusa, detecta que há um comportamento claramente indicando o uso de álcool ou de outras substâncias.
8: E houve mudanças aí, secretário, em relação aos procedimentos quando o condutor se recusa a fazer o bafômetro ou continua como era antes, mesmo se recusando, ele vai sofrer as penalidades?
9: Continua exatamente como era antes, não mudou nada nisso aí, a lei continua valendo, tá? Não houve nenhuma modificação, ou seja, se o cidadão se recusar, seja ao usar o etilômetro ou outro equipamento, ele vai responder pela recusa, que é uma infração específica, que é aquela que lhe dá multa de quase R$3.000 e lhe submete a uma suspensão da sua CNH. Então, realmente é um procedimento que continua do jeito que está hoje e o cidadão tem que saber que ele pode, obviamente, se recusar, mas se ele se recusar, ele está sujeito a esse tipo de infração. Lembrando que mesmo que ele se recuse, e além de levar multa, se ele tiver com comportamentos que demonstrem que ele está embriagado ou sob uso de outra substância, também continua a responsabilidade do agente de detectando que isso aconteceu, enquadrá-lo eventualmente, se for o caso, também como crime.
5: Então, secretário, não muda nada em relação às obrigações e direitos dos condutores, né? A resolução não estabelece nenhum novo tipo de infração, certo?
9: Certo, exatamente. Não muda a infração continua a mesma, a infração ela está prevista no Código de Trânsito. O que a resolução faz é isso, atualizar procedimentos, dar mais segurança jurídica e prever a possibilidade de certificar os chamados equipamentos drogômetros, os chamados drogômetros, equipamentos para aferir a presença de outras substâncias que estão no momento da abordagem atrapalhando a capacidade psicomotora do agente e impedindo a sua direção mais segura.
8: Muito bem, nós conversamos com Adroaldo Catão, secretário nacional de trânsito. Muito obrigada, secretário, por sua entrevista aqui à Voz do Brasil.
9: Eu que agradeço.
4: O fenômeno climático El Niño pode afetar diferentes áreas do país, com reflexo nas chuvas, na agricultura e até no abastecimento de energia.
5: Por isso, o setor elétrico também reforça o planejamento para se antecipar aos possíveis impactos do fenômeno e reforçar a segurança no fornecimento de energia.
4: As estratégias foram discutidas durante um evento promovido pela Agência Nacional de Energia Elétrica, ANEEL.
10: O risco de eventos climáticos extremos coloca o planejamento como uma das prioridades para o setor elétrico. A preocupação é reduzir os impactos de um possível El Niño intenso sobre o sistema, especialmente nas regiões mais vulneráveis, como explica Sandoval Feitosa, diretor-geral da Agência Nacional de Energia Elétrica, ANEEL.
11: Projeções internacionais da Administração Nacional Oceânica e Atmosférica dos Estados Unidos estimam elevada probabilidade, mais de 90%, de um El Niño muito forte para ocorrer entre outubro e dezembro de 2026, reforçando a necessidade de preparação antecipada.
10: Para aumentar a segurança do sistema, o Comitê de Monitoramento do Setor Elétrico aprovou a antecipação de 1,8 gigawatts de capacidade. Essa quantidade pode abastecer mais de 1,5 milhão de residências ou alimentar grandes complexos industriais e cidades de grande porte. As distribuidoras de energia planejam investir cerca de 20 bilhões de reais na modernização das redes, enquanto o Operador Nacional do Sistema Elétrico, ONS, lançou um portal para acompanhar diariamente a evolução do fenômeno. No norte, a ANEEL também antecipou recursos para a compra e a estocagem de combustível antes da redução do nível dos rios. Para o secretário nacional de energia elétrica do Ministério de Minas e Energia, João Daniel Cascalho, a atuação conjunta é fundamental para enfrentar o cenário.
12: É isso que fortalece o setor, atuação coordenada, preventiva, antecipada e com ações efetivas. Por isso que quando eu vejo aqui um painel com geração, transmissão, distribuição, agência de águas, defesa civil, agência nacional de energia elétrica, eu vejo que é assim que a gente atua de uma forma coordenada com ações efetivas.
10: A articulação do Ministério de Minas e Energia com a ANEEL, a Agência Nacional de Águas e a Defesa Civil inclui ainda leilões de potência, monitoramento por satélite para prevenção e combate a queimadas e medidas relacionadas à vazão de Belo Monte. Reportagem Luciana Colares de Holanda.
5: Vamos continuar falando aí, Luciana, sobre energia, dessa vez dentro de casa, economia dentro de casa.
4: Pois é, Luciana, na hora de comprar eletrodomésticos, por exemplo, existe uma etiqueta em formato de lâmpada nas cores preta e amarela.
5: É o selo Procel, uma referência para quem busca economia na conta de luz e mais eficiência energética.
4: Os detalhes você vai ouvir agora na reportagem de Márcia Fernandes.
13: O selo Procel de economia de energia ajuda a identificar produtos com maior eficiência energética. Ele é concedido aos equipamentos classificados pelo Inmetro na categoria A, que é a nota máxima concedida pelo Instituto e indica aparelhos mais econômicos, como explica o diretor do Departamento de Informações, Estudos e Eficiência Energética do Ministério de Minas e Energia, Sérgio Aire Moraes.
14: É uma espécie de medalha. Eu sei que ao adquirir um determinado equipamento com o selo Procel, dentre todos os equipamentos classificados como A, ele é mais eficiente. Então eu estou no topo da categoria. Então cumpre esse papel de informar o cidadão que aquele determinado equipamento tem um reconhecimento, um mérito maior de eficiência.
13: O selo funciona como um indicativo para os consumidores que buscam economia na conta de luz. O biólogo Sinomar Fonseca foi com a família a uma loja em Brasília procurar uma geladeira e uma máquina de lavar e levou em conta o consumo de energia na hora da compra.
15: Eu sempre olho e tomo cuidado de entender, né, o que está sendo a mensagem que está sendo passada, e os selos, eles têm um indicativo, né, para mostrar esse consumo. Tento sempre escolher o melhor consumo.
13: Podem levar o selo outros produtos, como lâmpadas, ar-condicionado, ventilador, televisões e eletrodomésticos em geral. O selo Procel estende-se também às edificações, para indicar aquelas que oferecem melhor desempenho energético e economizam mais, como explica Sérgio Aire Moraes, do Ministério de Minas e Energia.
14: Ela tem que ser eficiente nos seus sistemas de iluminação, de ar-condicionado, e a própria estrutura envoltora da edificação, piso, parede, teto, elas têm que apresentar um melhor desempenho. Aí sim passa a ter uma autorização de exibir essa placa do selo Procel na entrada da edificação.
13: Antes de receberem o selo, os produtos passam por testes e avaliações técnicas em laboratórios. Vale lembrar que, além da diferença na conta de luz, produtos e edificações que trazem o selo Procel têm menores custos de operação e manutenção e contribuem para um uso mais racional dos recursos naturais, já que consomem menos energia para realizar a mesma função. Reportagem Márcia Fernandes.
5: Produtores rurais, pesquisadores e consumidores contam agora com uma plataforma para acompanhar preços de alimentos e previsão de safras.
4: A Companhia Nacional de Abastecimento, a Conab, lançou uma nova versão do Portal das Informações, que reúne em um único endereço mais de 80 painéis e serviços agropecuários.
5: O gerente de dados e inteligência da Conab, Herbert Filgueiras, explica o impacto dessa modernização do serviço.
16: A reformulação do portal nasceu assim, com o objetivo de democratizar o acesso aos dados e informações que a Conab produz, né? E às vezes esses dados ficavam pulverizados, né? E difícil de encontrar. A gente consolidou diferentes ambientes distintos, modernizando as interfaces de acesso, com o objetivo de fortalecer o processo de governança da informação de dados, né?
4: Acesse a plataforma em portal de informações. Tudo junto sem cedilha e tio.conab.gov.br.
5: Celular, redes sociais e inteligência artificial já fazem parte da rotina de crianças e adolescentes.
4: E com tantos desafios no ambiente digital, professores também precisam estar preparados para orientar os estudantes sobre segurança, privacidade e uso responsável da tecnologia.
5: Uma formação gratuita e online oferece ferramentas para ajudar os educadores a levar esse debate para a sala de aula.
17: O uso excessivo de celulares, redes sociais e inteligência artificial por crianças e adolescentes desafia pais e professores. Para ajudar a orientar os jovens no mundo conectado, o Ministério da Educação e a SaferNet Brasil, com apoio do Governo do Reino Unido e da Meta, oferecem a segunda edição do curso gratuito Segurança e Cidadania Digital em Sala de Aula. A formação online é voltada para educadores das redes pública e privada. Com 40 horas, o curso aborda temas como tempo de tela, cyberbullying, proteção de dados e fake news, como explica a coordenadora-geral de Educação Digital do MEC, Ana Dalfabro.
18: Ele trata de temas sobre segurança e privacidade na internet. A gente sabe, né, a crescente violência que as crianças têm sofrido dentro do ambiente digital. Então, um curso super importante para esse público. Fala também sobre a necessidade de empatia, respeito nas redes, né, nessa convivência hoje dentro do mundo digital. Então, de fato, um curso muito útil para os professores hoje, dado o dia a dia deles em sala de aula. Curso é todo online, os professores conseguem fazer no seu ritmo, na hora que funciona melhor para parar e conseguir se dedicar a uma formação. Então, bem mão na massa.
17: Para fazer o curso, acesse o site avamec.mec.gov.br. Faça o login com sua conta gov.br e busque por Segurança e Cidadania Digital em Sala de Aula, segunda edição. Depois, basta clicar em inscrever-se e começar as aulas. Reportagem Gilberto Evangelista.
4: Profissionais que ainda não têm curso superior ou que possuem graduação em área diferente daquela que atuam podem concorrer a bolsas integrais de licenciatura pelo PRILEI, um programa de formação inicial e continuada de professores.
5: Podem concorrer também a bolsas integrais de licenciatura aqueles que tiveram bom desempenho no Enem.
4: As bolsas são oferecidas por universidades federais, estaduais e instituições privadas sem fins lucrativos que participam do programa.
5: Para aderir ao PRILEI, as instituições privadas de educação superior devem acessar o Sistema Integrado de Monitoramento, Execução e Controle em cimec.mec.gov.br.
4: E essas foram as notícias do governo federal.
5: Uma realização da Secretaria de Comunicação Social da Presidência da República.
4: A produção da empresa Brasil de Comunicação.
5: Fique agora com as notícias do Poder Judiciário e do Congresso Nacional. Boa noite.
4: Boa noite, até amanhã.
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21: STF encerra amanhã julgamento da denúncia contra ex-deputados estaduais Rodrigo Bacelar e TH Joias do Rio de Janeiro.
22: STJ reafirma que envio de pornografia pela internet pode configurar importunação sexual.
21: Caixa Econômica Federal vai ter de pagar horas extras à bancária que não era obrigada a registrar ponto.
22: Boa noite. noite, eu sou Arthur Filho.
1: E eu sou Walter Lima.
22: A primeira turma do Supremo Tribunal Federal aceitou denúncia contra o ex-presidente da Assembleia Legislativa do Rio, Rodrigo Bacelar, e o ex-deputado estadual Tiago Raimundo dos Santos Silva, conhecido como TH Joias.
1: O julgamento acontece em sessão virtual da primeira turma que termina amanhã, mas todos os votos já foram apresentados.
22: Eles são acusados de obstrução de investigação em um caso que envolve o vazamento de informações sigilosas da Operação Zargum, que investigava a atuação do Comando Vermelho e conexões com agentes públicos no Rio de Janeiro.
1: Bacelar e TH Joias são acusados de repassar informações sigilosas sobre a operação contra criminosos.
22: Crime de importunação sexual também pode ser praticado pela internet sem que haja contato direto.
1: Esse entendimento foi reafirmado pelo STJ. Fátima Uchoa.
2: Um homem enviou imagens íntimas a várias vítimas. Ele foi condenado por perseguição e importunação sexual a 4 anos e meio de reclusão em regime inicial semiaberto, mas o Tribunal de Justiça do Rio de Janeiro avaliou que o crime de importunação exigiria contato físico. No entanto, a quinta turma do STJ restabeleceu a condenação do homem por entender que tal delito pode ser cometido por meio de recursos tecnológicos, sem que haja contato físico entre o criminoso e a vítima. Segundo o relator ministro Joel Ilan Paciornik, o crime de importunação sexual pode ser caracterizado pelo simples envio de fotos ou vídeos pornográficos sem o consentimento da vítima, o que foi verificado nessa ação penal.
22: A Caixa Econômica Federal vai ter de pagar horas extras a uma bancária que não era obrigada, por regra interna, a registrar o ponto.
1: A sétima turma do TST decidiu que essa condição não afasta a obrigação da empresa de controlar a jornada. Samanta Flor.
3: A bancária afirmou que trabalhava das 8 da manhã às 8:30 da noite. A Caixa disse que ela cumpria jornada menor e que, por ser considerada funcionária que exerce um cargo de confiança, o registro de ponto era opcional. Mas o banco não apresentou os controles de jornada. Para a sétima turma do TST, nessa situação, vale a suposição de que o horário informado pela trabalhadora é verdadeiro. A decisão foi unânime.
22: Justiça estabelece medidas para reforçar controle sobre mineração na APA do Tapajós, no Pará.
1: Decisão atende a pedidos feitos pelo Ministério Público Federal. Sabrine Menezes.
23: Com a sentença, se torna obrigatória a autorização prévia do ICMBio para iniciar o processo de lavra. Apenas o título minerário, concedido pela Agência Nacional de Mineração, não é mais suficiente. A Justiça também aprovou um acordo entre o MPF e o ICMBio que amplia a fiscalização e a proteção da unidade de conservação. A ação foi ajuizada pelo MPF em 2024, após identificar problemas na comunicação e na articulação entre os órgãos responsáveis pela regulação da mineração e pela proteção ambiental da APA.
22: Tribunal Superior Eleitoral proíbe Pablo Marçal de usar recursos oficiais para a campanha.
1: Decisão foi tomada na sessão desta quinta-feira e vale até o julgamento do mérito do registro de candidatura de Marçal. Guilherme Firmino tem mais informações.
24: O plenário do TSE deferiu tutela de urgência e proibiu Pablo Marçal de usar recursos públicos na campanha eleitoral. Marçal também foi vetado de participar da propaganda eleitoral gratuita no rádio, na televisão e de debates. No processo, o Ministério Público Eleitoral alega que Pablo está inelegível até 2032 e que não cumpriu o prazo mínimo de 6 meses de filiação ao PRTB para disputar as eleições. A decisão dessa quinta não antecipa o julgamento de registro de candidatura de Pablo Marçal, que ainda vai ser julgado pela Justiça.
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22: A você, uma boa noite.
1: E até amanhã.
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1: Eu sou Humberto Pinheiro e estes são os destaques de hoje do Jornal do Senado, que começa agora. Aumento de acidentes com motociclistas de aplicativos gera resposta do Senado. 7 organizações internacionais vão acompanhar as eleições de outubro no Brasil. Projeto torna obrigatória a orientação vocacional para jovens em medidas socioeducativas. Boa noite. O número de acidentes envolvendo motociclistas em atividade profissional cresceu 34,92% entre 2023 e 2025, segundo dados do Ministério Público do Trabalho. Diante desse cenário, projetos em análise no Senado propõem mudanças nas regras da atividade, incluindo a adoção de seguros obrigatórios e alterações nas exigências para a obtenção da Carteira Nacional de Habilitação. O repórter Douglas Castilho traz os detalhes.
2: Elvis Macedo, garçom morador do Rio de Janeiro, se dirigia da Zona Sul Carioca à cidade vizinha Niterói quando a moto que o levava se chocou com um carro, causando traumatismo craniano e a ruptura do fêmur. Elvis relatou sua experiência e chamou atenção para a observação no hospital de casos semelhantes ao seu.
3: Eu fiquei numa ala onde havia mais ou menos umas 20 pessoas que tinham o mesmo problema que o meu, se acidentaram de moto. E eu acho que esse assunto das motos por aplicativo devem ser discutidos mais nos meios políticos, que deve haver algum tipo de lei.
2: A percepção de Elvis é amparada por dados do Ministério Público do Trabalho, que demonstram que o crescimento nas notificações de acidentes de trabalho com motos aumentou 34,92% entre os anos de 2023 e 2025. Diante desse cenário, senadores apresentaram nos últimos anos projetos de lei regulamentando a profissão e garantindo mais segurança aos motoristas. Um deles obriga as empresas de tecnologia a fornecerem seguro de acidentes pessoais para os seus entregadores. Outro texto prevê a necessidade de um motociclista ter sua carteira de habilitação com a observação de que exerce atividade remunerada, o que gera novas obrigações ao piloto. Ambos os projetos aguardam votação nas comissões.
1: Democratizar o acesso aos investimentos e incentivar o pequeno investidor são objetivos de projeto de lei pronto para ser votado na Comissão de Educação. De autoria da senadora Jussara Lima, do PSD do Piauí, a proposta cria a Semana Nacional do Pequeno Investidor, na segunda semana de outubro, com ações de educação financeira, como seminários, palestras e debates. Segundo o texto, a iniciativa busca ampliar o conhecimento sobre finanças pessoais e estimular decisões baseadas em informações confiáveis. Para o senador Flávio Arnes, do PSB do Paraná, a medida também pode contribuir para reduzir golpes contra pequenos investidores. E a Comissão de Constituição e Justiça analisa o projeto de lei que torna obrigatória a orientação vocacional para adolescentes que cumprem medidas socioeducativas. A proposta já recebeu parecer favorável na Comissão de Educação. A reportagem é de Bruno Lourenço.
4: O projeto de lei inclui testes de aptidões, interesses e habilidades nos programas de atendimento socioeducativo. A regra valerá tanto para jovens que cumprem medidas em regime de semi-liberdade, quanto para aqueles que se encontram internados. A proposta já passou pela Comissão de Educação e Cultura, quando a senadora Tereza Leitão, do PT de Pernambuco, destacou que a capacitação profissional é essencial para afastar os jovens do crime.
5: A escolarização e a profissionalização do adolescente em conflito com a lei são, portanto, pilares desse sistema, pois funcionam como instrumento de ressocialização e de construção de projetos de vida que afastem um jovem da reincidência infracional.
4: Depois da CCJ, o texto vai ao plenário do Senado.
1: Nas redes sociais, a liberdade de expressão convive diariamente com a circulação de informações falsas e discursos de ódio. Encontrar um equilíbrio entre garantir o direito de se manifestar e combater conteúdos que podem causar danos foi o desafio discutido pelos senadores na Comissão de Educação. Durante a audiência foi apresentado o programa Senado Verifica, um canal de interação do Senado com o cidadão para a checagem de informações publicadas em qualquer meio de comunicação. Repórter Rodrigo Rezende.
6: O senador Paulo Paim, do PT do Rio Grande do Sul, afirmou que discutir limites para o conteúdo publicado nas redes sociais envolve também o debate sobre liberdade de expressão e censura.
7: Defendemos a liberdade de expressão, que é um direito fundamental. O que precisamos é de um ambiente em que as pessoas possam debater, divergir, defender suas posições, sem transformar o outro num inimigo.
6: Frederico Franco Alvim, representante da Assessoria Especial de Enfrentamento à Desinformação do Tribunal Superior Eleitoral, ressaltou que as redes sociais podem prejudicar a democracia ao destacar determinados temas em relação a outros.
8: O fato é que a gente também tem dentro das redes sociais uma realidade deturpada, porque a realidade, a complexidade da realidade não cabe num feed de rede social.
6: Maria Laura Soares e Silva, jovem senadora do estado do Rio de Janeiro, afirmou que a velocidade de mudança das tecnologias exige iniciativas rápidas.
9: A inteligência artificial, em questão de 2-3 anos, avançou de forma inexplicável. E hoje é um realismo surreal, onde você nem consegue mais identificar o que é verdade e o que não é.
6: Durante a audiência foi apresentado o programa Senado Verifica, um canal de interação do Senado com o cidadão destinado à checagem de informações publicadas em qualquer meio de comunicação.
10: Eleições 2026.
1: O Tribunal Superior Eleitoral confirmou que pelo menos 7 organizações internacionais vão acompanhar as eleições de 2026 no Brasil. OEA, União Europeia e Parlaçul estão entre as entidades convidadas para acompanhar a preparação, a votação e a apuração. Repórter Pedro Pincer.
11: Foram convidadas oficialmente a Organização dos Estados Americanos, a União Europeia, a Liga dos Estados Árabes, a Rede dos Órgãos Jurisdicionais e de Administração Eleitoral dos Países de Língua Portuguesa, a União Interamericana de Organismos Eleitorais e a Rede Mundial de Justiça Eleitoral, além do Parlaçul. O presidente do TSE, ministro Nunes Marques, reafirmou a segurança e a credibilidade dos sistemas e dos processos eleitorais brasileiros.
12: O Brasil tornou-se, ao longo das últimas décadas, uma referência mundial na realização de eleições. A vanguarda entre as democracias representativas contemporâneas é resultado da contínua e paulatina construção de um processo eleitoral eficiente, ancorado em normativos modernos e em sistemas tecnológicos capazes de garantir a transparência, a segurança e a credibilidade das eleições.
11: Na prática, as missões de observação eleitoral são tidas como pilares de confiança pública. Os relatórios independentes produzidos pelas comitivas avaliam a integridade dos sistemas e o cumprimento da legislação, sugerindo melhorias contínuas.
1: E você conhece o termo afroconveniência? É quando uma pessoa branca se declara negra para obter algum tipo de vantagem, como reserva de vagas nas universidades, por exemplo. Mudanças na declaração de cor de candidatos desde a aprovação de cotas para campanhas reacenderam o debate sobre a afroconveniência no contexto eleitoral. Quem explica é a repórter Marcela Diniz.
13: Dados preliminares do Tribunal Superior Eleitoral mostram que as candidaturas negras são maioria nas eleições de 2026, representando 49,9% do total. O aumento do número de pessoas que se declaram pretas ou pardas pode estar relacionado a maior identificação racial. Mas essa autodeclaração nem sempre corresponde à experiência de sofrer racismo ou à percepção das desigualdades sociais relacionadas à raça. Nesse contexto, aparece o conceito de afroconveniência, usado para descrever casos em que uma pessoa se declara negra para obter benefícios de políticas afirmativas como as cotas raciais. O senador Paulo Paim, do PT do Rio Grande do Sul, lembra que desde a emenda constitucional 133 de 2024, os partidos políticos devem destinar no mínimo 30% de recursos dos fundos eleitoral e partidário para candidaturas de pessoas pretas e pardas. É aí que a afroconveniência aparece como estratégia de campanha.
14: Muitos que nunca se identificaram como negro passam a partir desse momento assumir uma negritude, entre aspas, para que eles tenham direito a um financiamento maior para sua campanha e também mais espaço na televisão. Você está tirando um percentual daqueles que realmente se sofreram o preconceito nesse país.
13: De 2022 a 2026, 786 candidatos mudaram sua declaração de cor junto ao TSE. A maioria transitou de branco para pardo.
1: Música. edição de Paulo Groba e trabalhos técnicos de João Lira, o Jornal do Senado fica por aqui. Acompanhe agora as notícias da Câmara dos Deputados. Boa noite e até amanhã.

0: Câmara dos Deputados.
1: Projetos de lei ampliam o alcance do benefício de prestação continuada.
2: Comissões debatem limites para reajustes anuais nas alíquotas do IOF.
1: Parlamentares defendem políticas para combater a violência de gênero.
3: Boa noite. Carol D'Artora, do PT do Paraná, defende o avanço de proposta em debate na Câmara que criminaliza a misoginia. A deputada também apresentou projetos para ampliar o enfrentamento no ambiente digital, com punição a grupos organizados que financiam conteúdos de ódio contra as mulheres.
1: Carol D'Artora destaca que suas propostas também tratam da combinação entre misoginia e racismo nas redes sociais. A parlamentar afirma que esse recorte é necessário para proteger especialmente mulheres negras, mais expostas a crimes de ódio no ambiente digital.
3: A Lei Maria da Penha completou 20 anos em 7 de agosto. Jaque Rocha, do PT do Espírito Santo, considera que a legislação mudou o enfrentamento à violência contra as mulheres, ao criar mecanismos de proteção e ao responsabilizar os agressores.
1: De acordo com Jaque Rocha, a violência contra mulheres e meninas também ganhou novas formas, inclusive no ambiente digital. Por isso, a deputada defende a aprovação do projeto que criminaliza a misoginia como forma de ampliar a proteção contra discursos de ódio e violência.
3: Daniela do Vaguinho, do Republicanos do Rio de Janeiro, enaltece os 20 anos da Lei Maria da Penha. A deputada ressalta, porém, que os números de feminicídios e de casos de violência doméstica mostram que ainda há desafios a enfrentar.
1: Daniela do Vaguinho defende o fortalecimento da rede de proteção com mais delegacias especializadas, centros de atendimento e casas de acolhimento. Ela também destaca a importância da prevenção e da educação para evitar que a violência contra a mulher aconteça.
3: Maria do Rosário, do PT do Rio Grande do Sul, alerta para os riscos de violência e abuso contra crianças e adolescentes nas plataformas digitais. Ela defende o cumprimento do ECA digital e a responsabilização das empresas diante de conteúdos que estimulem violência e automutilação.
1: Maria do Rosário também apoia a suspensão das transmissões ao vivo da plataforma Discord no Brasil e afirma que é preciso fortalecer a proteção de crianças e adolescentes nas redes. Ela defende ainda o apoio às famílias e às escolas para prevenir esses riscos.
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0: Saúde.
3: A Câmara aprovou diretrizes para o atendimento no SUS de mulheres na menopausa. A repórter Paula Bittar acompanhou a votação.
5: A Comissão de Constituição e Justiça da Câmara aprovou uma proposta que cria diretrizes no Sistema Único de Saúde para a atenção integral à saúde de mulheres no climatério e na menopausa. O climatério é a transição entre a fase reprodutiva e a não reprodutiva da vida da mulher. Já a menopausa ocorre após 12 meses sem menstruação. Estudos do Ministério da Saúde mostram que o climatério está associado a sintomas físicos e psíquicos, como ondas de calor, distúrbios do sono, alterações do humor, osteoporose e maior risco cardiovascular. A relatora da medida na comissão, deputada Tabata Amaral, do PSB de São Paulo, ressaltou que aproximadamente 29 milhões de brasileiras estão no climatério, período de transição hormonal da mulher que pode começar por volta dos 40 anos, com casos também de menopausa precoce ainda antes disso. Ela destacou que, embora não seja uma doença, a menopausa pode afetar significativamente a saúde física, mental, sexual, metabólica e cardiovascular das mulheres, além de comprometer sua qualidade de vida, permanência no mercado de trabalho e geração de renda. A proposta aprovada estabelece que o SUS deve oferecer ações educativas e de conscientização, exames e medicamentos e atendimento integral e multiprofissional. O texto também prevê incentivo a pesquisas, produção de dados e monitoramento em parceria com estados e municípios. A proposta cria ainda o Dia Nacional de Conscientização sobre a Menopausa, a ser celebrado em 18 de outubro. O projeto, que cria diretrizes no SUS para a atenção integral à saúde de mulheres no climatério e na menopausa, pode seguir diretamente para o Senado, a menos que haja recurso para votação antes pelo plenário da Câmara. Da Rádio Câmara, de Brasília, Paula Bittar.
0: Direitos Humanos.
1: Peredita da Silva, do PT do Rio de Janeiro, defende medidas para combater o etarismo e pede que o envelhecimento não seja associado à perda de autonomia. Ela acredita que o preconceito se agrava quando combinado a fatores como gênero, raça, deficiência e condição social.
3: Benedita da Silva também propõe ações para promover um envelhecimento saudável, com mais acesso à saúde, cultura, esporte, educação e lazer. Ela sustenta que é preciso garantir não apenas mais anos de vida, mas qualidade de vida, participação social e respeito aos idosos.
0: Previdência.
1: Projeto de Bacelar do PV da Bahia cria um auxílio transitório para o cuidador principal de pessoa que recebeu o benefício de prestação continuada. Pela proposta, o auxílio será pago por um ano no valor de meio salário mínimo após a interrupção do benefício com a morte do dependente.
3: Segundo Bacelar, a medida busca amparar mães e cuidadores que deixaram o mercado de trabalho para se dedicar aos cuidados de familiares. O projeto também prevê o reconhecimento do período dedicado ao cuidado para fins de aposentadoria.
1: Heloísa Helena, da Rede do Rio de Janeiro, propõe a criação da Renda Universal de Cidadania para pessoas com deficiência, sem exigência de comprovação de renda. A ideia, segundo ela, é superar as limitações do benefício de prestação continuada e criar um modelo que fortaleça a proteção social.
6: Hoje no Brasil, infelizmente, para que se tenha acesso ao BPC, é preciso que a família não seja pobre, ela esteja à beira da miséria humana, por causa da vinculação a um quarto de salário. Então, nós entendemos que as pessoas que têm alguma deficiência, seja caracterizada como deficiência física, transtorno psíquico, mental, transtorno do espectro autista ou qualquer um outro, ele tenha direito a esse benefício.
3: Heloísa Helena conclui que a mudança pode ampliar a dignidade, a autonomia e a segurança econômica. Ela explica que, se aprovada, a renda básica de cidadania deve ser implementada de forma gradual e sustentável, como instrumento de apoio à sobrevivência e à inclusão social.
0: Justiça.
1: Lucas Redecker, do PSD do Rio Grande do Sul, afirma que novas investigações sobre fraudes no INSS reforçam suspeitas discutidas durante a comissão parlamentar de inquérito que apurou descontos indevidos de aposentados. O legislador critica a rejeição do relatório da CPI.
3: Lucas Redecker cobra a responsabilização dos envolvidos no esquema investigado, além da recuperação dos recursos desviados. O parlamentar avalia que, apesar de os aposentados terem sido ressarcidos, é necessário avançar nas punições para evitar a impunidade.
0: Trabalho.
1: A Câmara aprovou uma regulamentação para as profissões de agentes indígenas de saúde e de saneamento. A repórter Paula Bittar acompanhou a votação.
5: A Comissão de Constituição e Justiça da Câmara aprovou uma proposta que regulamenta as profissões de agente indígena de saúde e de agente indígena de saneamento. Segundo o texto aprovado, para exercer as funções, o profissional deverá ser indígena, residir na área da comunidade de atuação, ter idade mínima de 18 anos, dominar a língua da comunidade e conhecer os costumes e sistemas tradicionais de saúde do povo indígena. Será exigida ainda a conclusão do ensino fundamental e de curso de qualificação específico definido pelo Ministério da Saúde. O agente indígena de saúde atuará na prevenção de doenças e na promoção da saúde das populações indígenas. As ações serão domiciliares ou comunitárias, individuais ou coletivas, seguindo as diretrizes do SUS. Os agentes devem atuar para prevenir doenças, monitorar a saúde dos indígenas, prestar primeiros socorros e mobilizar as comunidades. Já o agente indígena de saneamento trabalhará com a mesma finalidade, atuando especificamente em saneamento básico e ambiental. Entre as atribuições dele estão o monitoramento e a manutenção de sistemas de saneamento e ações de saneamento para prevenir doenças. A relatora na comissão, deputada Lídice da Mata, do PSB da Bahia, ressaltou a relevância dessa proposta.
7: É um projeto que já estava aqui na comissão há algum tempo, que trata do reconhecimento dos agentes de saúde indígena. Esse é um projeto que diz respeito ao acesso à saúde da população, daqueles que mais precisam, especialmente da nossa população indígena. Tem interesse do Ministério da Saúde para que fosse aprovado, mas principalmente o interesse dessa casa em aprovar projetos que são projetos de origem nos nossos deputados.
5: A proposta que regulamenta as profissões de agente indígena de saúde e de agente indígena de saneamento já pode seguir ao Senado, a menos que haja recurso para votação antes pelo plenário da Câmara. Da Rádio Câmara, de Brasília, Paula Bittar.
0: Agricultura.
3: Zé Neto, do PT da Bahia, apresentou o projeto que amplia o acesso de cooperativas de agricultura familiar a financiamentos para a instalação de sistemas de geração de energia renovável. A proposta busca reduzir custos e estimular o uso de fontes como solar e eólica no campo.
8: O que nós queremos é, já existe o projeto 1228, que prevê 10% dos recursos do BNDES com juros bem plausíveis, para que esses juros mais baixos atendam os pequenos e microempreendedores do campo da agricultura familiar. E nós estamos estendendo isso com o nosso projeto, que é o projeto 3066, que ele visa exatamente trazer também para esse foco as cooperativas de agricultura familiar. Nós precisamos fortalecer as cooperativas.
1: De acordo com Zé Neto, o financiamento com juros mais baixos pode ampliar a geração de energia limpa no campo. Ele acredita que a medida pode beneficiar especialmente produtores das regiões norte e nordeste do país, onde há grande potencial para a geração de energia solar.
0: Economia.
3: Comissão da Câmara aprova projeto que limita aumentos do IOF. Entenda na reportagem de Silvia Munhato.
9: A Comissão de Desenvolvimento Econômico da Câmara aprovou o projeto que fixa novos tetos para as alíquotas do Imposto sobre Operações Financeiras, o IOF, além de criar limites para eventuais aumentos de alíquotas. O deputado Maurício Marcon, do PL do Rio Grande do Sul, relator do texto, foi favorável à medida.
10: Então o IOF, ele é o imposto regulatório, ele foi criado, né, para a gente ver o rastreio do dinheiro, mas não ser arrecadatório. E o governo hoje tem usado esse imposto para arrecadar. Então a gente coloca um limite nesses aumentos que o governo pode fazer, justamente para tentar trazer segurança jurídica para quem quer investir no Brasil.
9: Pela proposta, o aumento máximo anual do IOF sobre operações de crédito seria de 70%, para operações cambiais de 100%. Na discussão do texto na comissão, o deputado Helder Salomão, do PT do Espírito Santo, foi contrário às mudanças, por entender que elas alterariam o cenário atual, resultando em perda de arrecadação sem uma necessária compensação. A proposta que fixa novos tetos para o IOF e cria limites para futuros aumentos será analisada agora pela Comissão de Finanças e Tributação. Da Rádio Câmara de Brasília, Silvia Munhato.
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0: Ações Exteriores.
1: Welter, do PT do Paraná, apoia o combate à disseminação de fake news, lembrando que a desinformação representa uma ameaça à democracia. O deputado também critica o que considera interferência externa no debate político e eleitoral brasileiro.
3: Ao fazer um balanço positivo da economia, Welter cita a geração de empregos, o controle da inflação, o aumento da renda e a redução das desigualdades. O parlamentar também menciona os investimentos do governo federal em saúde, educação e infraestrutura.
1: Jandira Fegali, do PCdoB do Rio de Janeiro, critica a postura do governo dos Estados Unidos em relação ao Brasil. Ela afirma que a retomada de uma política que busca subordinar a América do Sul aos interesses norte-americanos representa uma ameaça à soberania dos países da região.
3: Jandira Fegali alerta para possíveis interferências indevidas no processo eleitoral por meio das redes digitais, com questionamentos sobre as urnas eletrônicas. A parlamentar defende uma reação institucional que preserve a independência do Brasil e o funcionamento da democracia.
0: Meio ambiente.
1: Alguns métodos de alimentação de animais utilizados para produzir iguarias causam sofrimento aos bichos. Por isso, uma lei já sancionada pela Presidência da República, depois de aprovada nas comissões da Câmara, proíbe a produção e a sua comercialização no Brasil. Saiba mais na reportagem de Maria Neves.
14: Aprovado na Comissão de Constituição e Justiça da Câmara dos Deputados, o projeto que proíbe a produção e a venda de alimentos produzidos por meio de alimentação forçada de animais. Um exemplo de produto resultante da alimentação forçada de animais é o foie gras, nome dado ao fígado gordo de pato ou ganso, que é uma iguaria francesa. Como explica o deputado Áureo Ribeiro, do Solidariedade do Rio de Janeiro, que foi relator do texto em uma das comissões da Câmara, o processo pode causar doenças e levar à morte precoce do animal.
15: A alimentação forçada é uma prática extremamente cruel. Funciona com a introdução de tubos na garganta das aves para aumentar artificialmente o fígado do animal. Nós estudamos o tema e vimos que isso provoca sofrimento intenso e aumenta muito a mortalidade dessas aves.
14: Quem descumprir a nova lei pode receber como punição detenção de 3 meses a 1 ano e multa. Essa pena, cumprir a nova lei, pode receber como punição detenção de 3 meses.

0: a estados e municípios.
1: Chico Alencar também ressalta que a proposta cria mecanismos de rastreamento dos recursos, prestação de contas e uso de conta bancária específica. O deputado argumenta que as medidas podem evitar desvios após auditorias apontarem irregularidades na aplicação do dinheiro.
2: Esporte.
0: Luiz Lima, do Novo do Rio de Janeiro, comemora a aprovação de projeto que torna permanente a lei de incentivo ao esporte, eliminando a necessidade de renovação periódica do benefício fiscal. Coautor da proposta, o deputado avalia que a medida dá mais estabilidade aos projetos esportivos.
3: A lei de incentivo do esporte é a oportunidade que a gente tem de empresas, pessoas jurídicas ou pessoas físicas, destinarem um percentual todo ano que pagaria em relação a tributo federal para o governo federal, puder destinar para entidades que pleiteiam a lei de incentivo junto ao Ministério do Esporte. Agora é perene, é para sempre. Há 20 anos a gente já tem a lei de incentivo do esporte em atividade no nosso país, e você garantir a perenidade igualando a cultura foi muito satisfatório para a política esportiva e para o brasileiro que gosta e ama esporte.
1: Luiz Lima ressalta que a lei de incentivo ao esporte beneficia projetos nas áreas competitiva, educacional, de inclusão e de reabilitação. Ele defende equiparar o percentual destinado por empresas, atualmente em 3%, ao previsto para o setor cultural, com o objetivo de acelerar a execução das iniciativas.
0: Termina agora o Jornal Câmara dos Deputados, produzido pela Rádio Câmara, com trabalhos técnicos de Everson Urani e apresentação de Val Monteiro e Márcio Aquilissardi. Boa noite.
1: A Voz do Brasil volta amanhã. Boa noite.
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7: 8 horas.
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2: Olá para você que estava aguardando o Cidade Love. Obrigado pela sua audiência. A partir de agora são 2 horas de muito romantismo na cidade. O Cidade Love reúne as belas canções para tocar no seu coração. Sejam bem-vindos.

0: Muito boa essa sequência, uma melhor que a outra. Já já tem mais.
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4: 8:21.
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0: 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Estamos de volta com Cidade Love, o amor que contagia toda a cidade.
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0: Cidade Love, sempre com as canções que tocam o coração de toda a cidade. Já já tem mais, não saia daí.
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4: 8h43.
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0: mais belas canções estão aqui no Cidade Love. Já já tem mais pra você.
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3: 8h59.
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